0: comprove.
1: Direitos Humanos.
2: Zé Neto, do PT da Bahia, é autor de dois projetos voltados a mães de múltiplos. O deputado conta que as propostas prevêm prioridade em programas habitacionais, de crédito e sociais, além de isenção do imposto sobre produtos industrializados para compra de veículos.
3: Zé Neto afirma que as propostas buscam oferecer condições mais adequadas a famílias com gêmeos ou mais filhos. O deputado avalia que essas famílias enfrentam mais dificuldades para arcar com despesas como moradia, transporte, educação e alimentação.
4: Mulheres que têm de gêmeos em diante, é complicado para ter um carro, para pagar a escola, para cuidar dos filhos, para alimentar, enfim. E com isso a gente quer financiamento. Facilitação no Minha Casa Minha Vida, facilitação nos programas sociais, facilitação nos programas de habitacionais, facilitação de crédito e também no caso do IPI. Você imagina, uma família que tem múltiplos não tem como ter um carro que tenha só 5 lugares. E esses dois projetos visam exatamente isso, atender as mães de múltiplos.
2: Andréia Siqueira, do PSB do Pará, recomenda a aprovação de proposta que permite a candidatos com deficiência indicar as condições específicas necessárias para a realização de provas em concursos públicos. Relatora da matéria, ela avalia que a medida amplia a acessibilidade nos processos seletivos.
3: Andréia Siqueira afirma que os concursos devem avaliar os conhecimentos e as habilidades exigidos para o cargo, sem impor barreiras a qualquer deficiência. O parecer da deputada foi aprovado pela Comissão de Defesa dos Direitos das Pessoas com Deficiência e a proposta segue em análise na Comissão de Constituição e Justiça.
1: Segurança Pública.
2: Luiz Lima, do Novo do Rio de Janeiro, é autor de um projeto que cria um programa nacional de apoio às famílias de profissionais de segurança pública vitimados em serviço. A proposta prevê medidas como agilidade no pagamento de pensões, apoio psicológico e benefícios para filhos órfãos.
5: Se a gente não amparar essas famílias, se a gente não der agilidade às suas pensões, apoio psicológico, preferência em transferência desses filhos que ficaram órfãos para escolas, a gente vai deixar desamparada essas famílias. Hoje, a gente tem uma barreira muito grande no Rio de Janeiro, por exemplo, de ter novos policiais em razão da guerra que a gente enfrenta. Se o Estado brasileiro não puder garantir o mínimo de conforto, de amparo, de gratidão a essas famílias, eu não sei o que a gente pode fazer para retribuir todo esse esforço desses profissionais e desses brasileiros que nos defendem dia a dia.
3: Luiz Lima enfatiza que o projeto tem apoio de diferentes partidos. De acordo com o parlamentar, a iniciativa é uma forma de indenizar as famílias que sofrem as consequências da atuação de profissionais que fazem a segurança pública da sociedade.
2: Lula da Fonte, do PP de Pernambuco, propõe alterar o Estatuto da Criança e do Adolescente para prever a internação socioeducativa em casos de violências contra animais. A medida passa a ser obrigatória quando o ato for cometido com extrema crueldade ou grave ameaça.
3: O projeto amplia para até 8 anos o tempo limite de internação e estabelece a responsabilização civil dos pais pelos danos causados. Segundo Lula da Fonte, a proposta combate a impunidade ao unir punição rigorosa, apoio psicológico e programas de reeducação ética para os jovens.
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1: Trabalho.
2: Câmara aprovou um incentivo para a contratação de pessoas com deficiência, além das cotas obrigatórias em empresas. A repórter Paula Bittar acompanhou a votação.
0: A Comissão de Constituição e Justiça da Câmara aprovou uma proposta que prevê a criação de estímulos fiscais ou de crédito para empresas que contratarem mais pessoas com deficiência do que o mínimo exigido pela legislação. Segundo o relator na CCJ, deputado Diego Garcia, do União do Paraná, a proposta respeita os princípios da Constituição e contribui para os objetivos da República Federativa do Brasil, como a construção de uma sociedade livre, justa e solidária e a promoção do bem de todos, sem discriminação. Diego Garcia considerou que, ao criar um estímulo positivo para a contratação de pessoas com deficiência acima das cotas legais, o projeto materializa o princípio da dignidade da pessoa humana e os valores sociais do trabalho, reconhecendo o emprego como ferramenta essencial para a autonomia, a cidadania e a plena integração social. A legislação brasileira determina que empresas com 100 ou mais funcionários reservem entre 2% e 5% das vagas para trabalhadores com deficiência. O projeto, que prevê a criação de estímulos fiscais ou de crédito para empresas que contratarem mais pessoas com deficiência do que o mínimo exigido pela legislação, segue agora para o Senado Federal. Da Rádio Câmara, de Brasília, Paula Bittar.
3: Enfermeira Rejane, do PCdoB do Rio de Janeiro, defende a aprovação de projeto que cria uma política nacional de valorização da preceptoria e da supervisão de estágio na enfermagem. A proposta prevê tempo específico na jornada para orientação de estudantes, com adequação da carga de trabalho dos profissionais.
2: Enfermeira Rejane também quer impedir que estudantes ou residentes sejam usados para completar escalas de atendimento. O projeto estabelece que, para evitar sobrecarga de trabalho, a atividade de preceptoria deve ser considerada no planejamento das equipes de enfermagem.
3: A lei do Descongela, de professora Luciene Cavalcante, do PSOL de São Paulo, restitui aos servidores públicos federais, estaduais e municipais a contagem de 583 dias de tempo de serviço que haviam sido congelados devido à pandemia. Ela informa que mais de 10 milhões de trabalhadores são beneficiados pela medida.
7: A lei garante tanto a devolução automática dos 583 dias, quase 2 anos da vida funcional, dos servidores públicos do Brasil inteiro, pelo artigo 3º. Não precisa de uma lei no âmbito municipal ou estadual para que esse direito seja alcançado por cada servidor. E também garante o recálculo de todo o salário dos servidores públicos, retroativamente.
2: Luciene Cavalcante acrescenta que prefeituras e estados já começaram a aplicar a norma. A parlamentar considera que a nova lei restaura direitos funcionais suspensos durante a pandemia. Termina agora essa edição especial do Jornal Câmara dos Deputados, produzida e apresentada pela Rádio Câmara de Brasília, em parceria com a Rádio Câmara de Sete Lagoas, integrante da Rede Câmara de Rádio.
3: Eu agradeço a Marcela e a toda a equipe da Câmara de Vereadores de Sete Lagoas pelo excelente trabalho conjunto.
2: Obrigada, Câmara dos Deputados, por esta oportunidade. Este programa teve trabalhos técnicos de Marinho Magalhães e apresentação de Márcio Aquiles Sardi e Marcela Pontes. Boa noite.
3: Muito boa noite. O Jornal Câmara dos Deputados volta na segunda-feira. Bom final de semana.
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9: No ar em todo lugar, Edson Hudson e o Escândalo de Amor.

0: Juliano Arranhão. Teve também Mari Fernandes, Deixa Eu Viver, Fit Legal com Luísa Sonza e mais Paula Matos, Choração na Tela. A gente volta já.
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0: No ar em todo lugar. João Carreiro, Padaria.

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0: Barulhão de obra, Panda. Teve Luísa Martins sozinho e Alma Gêmea. E se tem briga, tem amor com Gustavo Lima. A gente volta já já.
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0: No ar em todo lugar. Chorada, Laona Prado.
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0: Leonardo Incerteza. Rolou também o som do Zeneto e Cristiano, Barzinho Aleatório e Cantor da Noite com César Menotti e Fabiano. A gente volta já.
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0: No ar em todo lugar, este é o Hora Sertaneja. Estamos entrando na nossa segunda hora de programa. Bora com Hugo Pena. Noites.

0: Descarta é o som do Ícaro e Gilmar. Teve Renan e Raí, Não Sei Dormir Sozinho e mais. O Kleber e Cauã, TBT, a gente volta já.
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0: No ar em todo lugar, namorando um talvez, Felipe Rodrigo.

0: Esconde Tinta, Lober. Teve também Pedro, Paulo e Alex, mesmo pedido. E Esqueci Você com Henrique e Diego. A gente volta já já com mais música boa pra você aqui no Hora Sertaneja.
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0: No ar em todo lugar, Jadson, menos 10, participação do João Carreiro.

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1: Vai cantar bonito assim lá longe, hein?

0: Praia Véia 1213, rumo a Goiânia. Rolou também João Bosco e Vinícius, Pare Apagado. E, pra não lembrar de mim, Guilherme Santiago e Zezé de Camargo e Luciano. Já já eu volto.
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0: No ar em todo lugar, Matheus e Cauã, Asinha Solta.

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As mina pira, pira, pira na balada, junto com o Fernando e Sorocaba.

De tanto a mulherada falar em signo, a gente teve a audácia de criar o horóscopo do Fido Rijeka.

0: Fred, eu não sei não, hein?
1: É, Gustavo, deve estar fora de área.
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0: Obrigado! Essa moda a gente dedica para todos os amigos de verdade. É uma mensagem que o Guilherme Santiago sempre passa, tenta passar toda a energia para vocês. É o maior carinho do mundo.
1: Eu acho que a gente, quando fala de amizade, fala de amigos, às vezes a gente não se dá conta de algumas palavras, de algumas situações, de momentos que a gente tem com amigos da gente, que a gente às vezes deixa o tempo ou deixa a cabeça da gente daquela amnésia, né? Por causa da idade, seja lá por qual motivo for. E a gente ainda costuma dizer ainda que a gente tem amigos que dá pra contar numa única mão, né? Eu às vezes eu discordo disso porque amizade é uma coisa assim que ela pode ser de várias formas, de vários sentidos. Então essa música, a gente resolveu gravar essa canção porque desde a primeira vez que a gente conheceu essa música, nos sensibilizou tanto que a gente se deu conta de verdade de tudo isso que eu tô falando pra vocês. Que a gente tinha, parece que a gente esquece um pouquinho do que...
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palma da mão. Tchau.

0: 4:58.
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0: formar agora a grande corrente de fé, elevando o pensamento ao Supremo Criador, para que interceda com sua divina bondade em favor de todos que necessitam de alívio para os seus problemas através da oração. E agora, com o pensamento em Deus Todo-Poderoso, para que Ele receba nossas orações, oremos. Em nome dos anjos, dos santos e das almas, saudemos a Sagrada Família. Em nome do Pai, do Filho e do Espírito Santo.
1: Amém.
0: E neste momento, em que todos se ajoelham e saúdam Maria Santíssima. Ave Maria, cheia de graça, o Senhor é convosco. Bendita sois vós entre as mulheres, e bendito é o fruto do vosso ventre, Jesus.

0: agora a todos aqueles que necessitam de uma graça. Rezamos neste momento a oração de São Francisco. Senhor, faça de mim um instrumento de sua paz. Onde existe o ódio,
1: que eu leve o amor.
0: Onde existe a discórdia,
1: que eu leve a união.
0: Onde existe o erro,
1: que eu leve a verdade.
0: Onde existe a dúvida,
1: que eu leve a fé.
0: Onde existe o desespero,
1: que eu leve a esperança.
0: Onde existe trevas,
1: que eu leve a luz.
0: E onde existe tristeza,
1: que eu leve a alegria.
0: Virgem Maria,
1: guarda-nos puro do pecado.
0: Ó Mãe de Deus,
1: abre os nossos corações quando os nossos irmãos precisarem de nós.
0: Ó Mãe da Igreja,
1: faça que vivamos unidos e assim sejamos um dos exemplos para que os outros também amem a seu filho Jesus.
0: Ó Esposa de José,
1: conserve a paz e a união em nossas famílias.
0: Glória ao Pai, ao Filho e ao Espírito Santo.

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2: Simbora, minha gente, com o melhor da música sertaneja. Bom dia!
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4: Bom dia!
2: Que dia é hoje, Lurdinha Couto?
7: E Marcelo Souza, sextou de manhã, pescoço por dentro com cerveja. Lurdinha Couto, Itaú de Minas.
2: Opa! Um de manhã, pescoço por dentro com cerveja. Molhar as palavras. Senhoras e 7 minutos desta manhã de sexta-feira. Companheirada. E o PDV tá por aí?
8: Bora, Guatemala!
2: Bora, 10h08 da manhã com o melhor da moda sertaneja. Hoje, graças a Deus, sem horário político, né? Opa, até que enfim. Acabou. É um horário eleitoral gratuito, né? Hoje, Santos Anjos da Guarda, que nos abençoe, né? Lembrando que às 6 horas, momento de fé, nosso momento de oração. E às 7 nós vamos voltar aí com o nosso informativo, né? Trazendo um resumo das principais notícias em destaque do dia com o Supernova Informa, falando sobre a previsão do tempo para o fim de semana, Dia Nacional do Habitat, e sempre, sempre contando aí com a sua participação, o seu alô, manda pra cá o seu recado, participe conosco. Alô, Gerardo Moreira, tudo certo? Graças a Deus, né? Cidinho, aí, Luiz, o do mercado tá lá na padaria do Heraldo, pegando os pães quentinhos, pão de queijo delicioso, né?

0: É, Joanita, essa do fundo do baú. Recordando, guarde seu amor só para mim. Alô, Gerardo! Gerardo Moreira!
1: Opa, bom dia. Como é que
0: bom, tá? Bom bem? Dia.
1: Vamos mudar um caminho para mim, o Paulo e a Terezinha aqui. Os outros da Rua Nova, amor. Todas as manhãs, ok? Bom final de semana a todos.

0: Aí na indicação do Gerardo Moreira, lá no bairro Jardim América, na popular Rua Nova. E da Rua Nova nós vamos até a cidade de Itaú de Minas com ela, Lurdinha Couto. Ô, ô Lurdinha, sextou!
1: Parou, comprou o
2: sextou, de manhã, pescoço por dentro, assim, gente, com cerveja.
0: Opa! Bom dia!
2: Sim, Marcelo, bom dia, tudo bem? Aqui é a Lurdinha Couto da Coab 2 de Itaú de Minas, Minas Gerais. Queria ouvir Oi Paixão, Teodoro Sampaio. Depois eu queria ouvir Cadê Ela, Felipe Falcão. Mandar para você, Marcelo, seus dois filhos lindos, sua esposa, sua família aí no Carmo, né? Fora do Carmo. E para todos que moram fora, que vão passar um zap para você, tô mandando. Que gostar das músicas, tô pedindo. Mandar pro Cidinho, Vair, Luiz, PDV, Guanabara, Butina Véia, a Braguinha, a Nenê, a Reis, a Sueli, o Maciel, o Zé Mendonça, o seu Jair Cantor, pro Beto, pro Rogerão, todos os irmãos dele, para todos os aniversariantes do dia, parabéns, tudo de bom. E quero mandar também para todos que moram fora como eu, né? Vai passar um zap para você. Mandar para meu marido José Luiz, meus três filhos, meus quatro netos. E todos estão fazendo aniversário esse mês, né? O meu é dia 9. Todo mundo vai pedir música e manda para mim. Um abração, gente. Fique com Deus. Aniversário esse mês, né? O meu é dia 9. Todo mundo vai pedir música e manda para mim.

0: Daiane Camargo, que eu sinto é amor. Agora faltando 28 minutos para 6 horas. Lembrando que daqui a pouco, às 6 horas, o nosso momento. Momento especial da programação da Supernova FM, Momento de Fé. O nosso momento de oração. E falando em momento especial da nossa programação, PDV sempre participando conosco e dando aquela palinha musical.
1: 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Oi gente, bom dia, quem fala aqui é o PDV e eu estou aqui com meu amigo Marcelo Souza no Amanhecer Sertanejo. Continue ligados com a gente.
0: Faltou a Guatemala, PDV, cadê ela?

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11: 5:38.
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12: Alô, Valdelírio e toda a equipe lá da mercearia do Lirinho, do Gás. Abraço, parceiro. Tamo junto, viu?
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12: Ô, Lirinho, o Rodrigo já tá de pé?

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1: Meus amigos, se nesse momento algum de vocês me perguntasse onde estão os meus passos, eu não saberia dizer. Mas em nome de Deus, eu agradeço e peço que cada fã, cada amigo, cada irmão que dê um passo por mim, porque eu não sei onde estão os meus passos.

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6: Essa lá pro Renato Pedreiro, pessoal da Construção Civil, com César e Paulinho, Feijão e a Flora.

É, sextou! É pra lá que eu vou! Agora faltando 2 minutos para 6 horas. Na sequência, nosso momento especial, momento de fé, momento de oração e as participações dos padres Sandro Henrique e padre Ezequiel.

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7: Está ligado na terra também está ligado no céu. 6:03 desta manhã de sexta-feira, primeiro final de semana do mês de outubro, ano 2026. A igreja celebra hoje os santos anjos da guarda. Momento em que paramos para fazer os nossos agradecimentos, os nossos pedidos, elevamos os nossos pensamentos ao Pai e através de Maria pedimos para que a interceda abençoe a todos, principalmente os mais necessitados, os doentes, aqueles que se encontram internados no Hospital São Vicente de Paulo, os doentes idosos, no Lar dos Idosos, acamados em casa, aqueles que estão em tratamento em centros maiores, em busca de mais recursos. Também homenageamos os aniversariantes do dia. Você está completando hoje mais um ano de vida. Parabéns, felicidade, saúde, paz, muitos e muitos anos de vida. Momento de fé, nosso momento de oração. Alô, Zé Mendonça, grande amigo Zé Mendonça. Deus abençoe. Também participando todos os dias conosco. Alô, meu amigo, irmão Israel. Está pedindo aqui colocar a minha família em oração, todos os meus amigos que trabalham no fórum, meus vizinhos aqui no bairro do Rosário, para você e para sua família. Obrigado. E para todos os ouvintes. Tamo junto, viu, parceiro? Deus abençoe. No bairro do Porto, Marlene e toda a família. Deus abençoe, minha amiga. Bom dia, bom final de semana. Cidinha, Evair, Luiz, Wesley, Cariello, Pinho, Matheus, Renato, pessoal lá da Peixaria Borges, ô Dico, Deus abençoe você e a família, Dona Fátima, Simone da Confeitaria, São Miguel, Simone Bolo, Simone Confeiteira, alô, Leandro, Deus abençoe, Chico lá na reciclagem, alô, Dinho, lá na Praça de Esportes, Reis e toda a família, Vicentinho, presidente da SOC, Odinha Couto, Itaú de Minas, Ricardo Bittar e família. Bênção para minha família, para minha esposa, para os meus filhos, para o Miguel, para o Benício, para os meus irmãos. Renato Pedreiro e toda a família, Pedro da Valda e toda a família. José Geraldo, alô, Geraldo Moreira, e toda a família, e todos vocês que estão aí acompanhando o nosso momento especial, momento de fé, no nosso momento de oração, e vamos juntos até a cidade de Alpinópolis, na querida Ventania, com o padre Sandro, para a gente começar o fim de semana com o pé direito e feliz.
8: Bom dia, minha amiga, bom dia, meu amigo, comece o dia feliz nesta sexta-feira, 2 de outubro, desejo uma sexta-feira repleta do amor e da graça e da bondade de Deus e que você acolha bênção, saúde, paz, prosperidade, disposição, ânimo, alegria, estado de energia máximo. E que realmente você faça diferença onde quer que você for, com quem você estiver, que você possa tocar o coração das pessoas e deixar ser contagiado pelo amor de Deus. Vamos fazer nossa oração? Inspirai-nos, ó Deus, para que em vós comece e termine tudo o que fizemos. Amém. Hoje nós celebramos a festa dos Santos Anjos da Guarda. O Evangelho de hoje está em Mateus, capítulo 18, de 1 a 5 e o versículo 10. Os discípulos aproximaram-se de Jesus e perguntaram: quem é o maior no reino dos céus? Jesus chamou uma criança, colocou-a no meio deles e disse: em verdade vos digo, se não vos converterdes e não vos tornardes como crianças, não entrareis no reino dos céus. Quem se faz pequeno como esta criança, esse é o maior no reino dos céus. E quem recebe em meu nome uma criança como esta, é a mim que recebe. Não desprezeis nenhum desses pequeninos, pois eu vos digo que os seus anjos nos céus veem sem cessar a face do meu Pai que está nos céus. Minha amiga, meu amigo, que bom, que alegria saber que Deus nos concedeu, isso mesmo, Deus nos concedeu anjos para guardar e proteger. Que alegria no coração seu, meu, essa dádiva divina. Desde a nossa concepção, temos um anjo para nos guardar, proteger, caminhar conosco todos os dias. E essa certeza, não estamos sozinhos. Por isso, precisamos sim contar sempre com a presença dos santos anjos da guarda e também sermos, como o Evangelho mesmo nos falou, sermos anjos na vida, principalmente das crianças, daquelas que podem ter em nós um apoio, podem ter em nós uma luz através dos nossos atos, das nossas atitudes. Possamos ser para as crianças uma referência, referência de pessoas de Deus. E é isso que nós precisamos. Por isso, minha amiga, meu amigo, peça a intercessão do seu anjo da guarda, peça que ele esteja sempre ao seu lado, lhe indique caminhos, mas que também vá diante de você até o anjo da guarda daquela pessoa com quem você precisa resolver alguma situação, e tenha certeza que o anjo da guarda abrirá caminho para que você encontre soluções. Mas não esqueçamos do que o Evangelho disse hoje: quem quer ser alguém no reino de Deus, seja como uma criança. E não desprezemos nenhuma criança. Reze comigo.
9: Pai nosso que estás nos céus, santificado seja o vosso nome, venha a nós o vosso reino, seja feita a vossa vontade, assim na terra como no céu. O pão nosso de cada dia nos dai hoje, perdoai-nos as nossas ofensas, assim como nós perdoamos a quem nos tem ofendido. E não nos deixeis cair em tentação, mas livrai-nos do mal. Amém. Ave Maria, cheia de graça, o Senhor é convosco. Bendita sois vós entre as mulheres. Bendito é o fruto do vosso ventre, Jesus. Santa Maria, Mãe de Deus, rogai por nós, pecadores, agora e na hora de nossa morte. Amém. Glória ao Pai, ao Filho e ao Espírito Santo.
10: Como era no princípio, agora e sempre. Amém.
8: Vamos pedir a bênção da água. Deus eterno e todo-poderoso, que tendo escolhido a água, fonte de vida e pureza, para nos dar a graça batismal, quisestes também aparecer no rio Paraíba, a imagem da Virgem Imaculada. Abençoai esta água e fazei que ela nos recorde o nosso batismo, para que, purificados de nossas faltas, vivamos como cristãos, membros da vossa igreja, e cheguemos um dia à vida eterna. Por Cristo Senhor nosso. Amém. Um grande abraço do Padre Sandro Henrique, diretamente da casa do glorioso Marte, São Sebastião, na Ventania, em Alpinópolis, Minas Gerais. E que Deus nos abençoe em nome do Pai, do Filho e do Espírito Santo. Amém! Um beijo no seu coração!
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0: Meu caro, minha cara ouvinte, estamos juntos mais uma vez. É uma alegria muito grande para mim conversar com você, porque embora eu esteja dizendo a palavra e você do outro lado esteja ouvindo, é sempre uma conversa, porque a palavra que a gente diz abre a possibilidade do diálogo em outras instâncias e de outras formas. Eu gostaria de falar hoje sobre o filho adotivo na relação pais e filhos. Quando alguém se propõe a adotar um filho, pode ter por ele até mais amor do que se fosse um filho natural. Adotar é querer assumir alguém porque é uma pessoa humana. Toda pessoa tem um valor infinito. Por ela, Jesus morreu na cruz. Quem adota uma criança, adota Jesus, que disse: tudo o que fizeste a um desses pequeninos, foi a mim que o fizeste. Apesar de todo o amor e carinho que os pais adotivos possam dar à criança, o filho adotivo sempre será um caso especial. Por melhor que seja a relação entre a criança e quem adota, é diferente da relação com os pais naturais. São outras pessoas. O problema não está em quem adota, mas nos pais que dão seu filho para adoção, porque os pais são a terra e o filho, de certa forma, se dá para dizer assim, a planta. Quando Deus coloca um filho no mundo, Ele coloca numa terra, que são os pais naturais. Sempre que uma criança for retirada dessa terra, será para ela um grande sofrimento. Por isso, é preciso saber lidar com essa situação. Quando uma criança é dada para adoção, seja por que motivo for, ela está sendo, de certa forma, arrancada de sua terra. Isso pode feri-la, porque antes de ser um filho adotado, ele é, de certa forma, abandonado ou não assumido pelos seus pais naturais. Para a criança não interessa o motivo. Ela poderá se sentir desprezada pelos pais que a geraram e agora não a querem, não a quiseram. Ela é arrancada na terra onde foi plantada. É nisso que consiste o problema. Por isso, aqueles que adotam uma criança devem o mais cedo possível dizer que não são seus pais naturais. É importante levá-la a perdoar seus pais por a terem dado para adoção, por não a terem mantido com eles. Deve-se procurar falar bem dos pais naturais para que o filho os ame. Dizer à criança que ela não existiria se seus pais não lhe tivessem dado a vida, que apesar de tudo, eles a amam. Quantos pais têm problemas com o filho adotivo? Tem muito amor, porém não sabem o quanto essa criança foi ferida por não ter ficado cravada e permanecido junto de seu pai e de sua mãe. Por isso, quanto mais cedo e profundamente perdoar e amar o pai e a mãe que a colocaram no mundo, mais a criança será curada da ferida emocional provocada. Caros ouvintes, pensemos nisso. Curta a nossa página no Facebook. Um forte abraço, Deus te abençoe, em nome do Pai, do Filho e do Espírito Santo. Amém.
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2: Pai nosso que estás no céu.
3: Sim, estou aqui.
2: Por favor, não me interrompa. Eu estou rezando.
3: Mas você não me chamou.
2: Chamei? Eu não chamei ninguém. Eu estou rezando. Pai nosso que estás no céu.
3: Aí você me chamou de novo.
2: Fiz do quê?
3: Me chamou? Você disse, Pai nosso que estás no céu. Estou aqui. Como posso ajudá-lo?
2: Mas eu não quis dizer isso. É que eu estou rezando. Eu rezo o Pai Nosso todos os dias. Me sinto bem rezando assim. É como se fosse um dever. E não me sinto bem até terminar.
3: Mas como podes dizer Pai Nosso sem lembrar que todos são seus irmãos? Como podes dizer que estás no céu se não sabe que o céu é paz, que o céu é amor a todos?
2: É, realmente, não tinha pensado nisso.
3: Mas prossiga sua oração.
2: Santificado seja o vosso nome.
3: Espera aí, o que você quer dizer com isso?
2: Quer dizer, sei lá o que significa. Como é que eu vou saber? Faz parte da oração, só isso.
3: Santificado significa digno de respeito, santo, sagrado.
2: Ah, Agora entendi, mas nunca tinha pensado no sentido dessa palavra, santificado. Venha a nós o vosso reino, seja feita a vossa vontade, assim na terra como no céu.
3: Está falando sério?
2: Claro, por que não?
3: E o que faz para isso acontecer?
2: O que faço? Nada, é que faz parte da oração. Além disso, seria bom que o Senhor tivesse um controle de tudo o que acontecesse no céu e na terra também.
3: Tenho controle sobre você?
2: Bem, eu vou para a igreja.
3: Não foi isso que perguntei. Que tal o jeito que você trata os seus irmãos? O muito tempo que você dá à televisão, as propagandas que você corre atrás e o pouco tempo que dedica a mim?
2: Por favor, pare de criticar.
3: Desculpe, pensei que você estava pedindo para que fosse feita a minha vontade. Se isso acontecer, tem que ser com aqueles que rezam, mas que aceitam a minha vontade. O frio, o sol, a chuva, a natureza, a comunidade, os amigos, os irmãos.
2: Está certo, tem razão. Acho que nunca aceito sua vontade, pois reclamo de tudo. Se manda chuva, peço sol. Se manda sol, reclamo do calor. Se manda frio, continuo reclamando. Se tô doente, peço saúde. Não cuido dela, deixo de me alimentar, ou como muito.
3: Ótimo reconhecer tudo isso. Vamos trabalhar juntos, eu e você.
2: Olha, Senhor, preciso terminar agora. Essa oração está demorando muito mais do que costuma ser. Vou continuar. O pão nosso de cada dia nos dai hoje.
3: Pare aí. Você está pedindo o pão material? Nem só de pão vive o homem, mas também da minha palavra. Estou interessado na nossa próxima parte da oração. Continue.
2: Perdoai as nossas ofensas, assim como nós perdoamos a quem nos tem ofendido.
3: E o seu irmão desprezado?
2: Tá vendo? Olha, Senhor, ele já criticou várias vezes e não era verdade o que dizia. Agora eu não consigo perdoar. Preciso me vingar.
3: Mas e a sua oração? O que quer dizer a sua oração? Estou gostando de você porque está sendo honesto. Mas não é bom carregar o peso da ira dentro de você, não acha?
2: Acho que ia me sentir melhor se me vingasse.
3: Não vai, não. Vai se sentir muito pior. A vingança não é tão doce como parece. Pense na tristeza que me causaria. Pense na sua tristeza. Agora eu posso mudar tudo para você. Basta você querer.
2: Pode? Mas como?
3: Perdoe seu irmão. Eu perdoarei você e te aliviarei.
2: Mas, Senhor, eu não posso perdoá-lo.
3: Então não me peça perdão.
2: É, Senhor, mais uma vez está certo. Mais do que quero me vingar, quero a paz com o Senhor. Tá bem, eu perdoo a todos. Mas me ajuda, Senhor. Mostre o caminho certo para mim e meus inimigos.
3: Isso que me pede é maravilhoso. Estou muito feliz com você. Como está se sentindo?
2: Bem, muito bem mesmo. Para falar a verdade, nunca tinha me sentido assim. É tão bom falar com Deus. E não deixeis cair em tentação, mas livrai-nos do mal.
3: Ótimo. Vou fazer justamente isto. Mas não se ponha em situações onde possa ser tentado.
2: O que quer dizer com isso?
3: Deixe de andar na companhia de pessoas que o levam a participar de coisas que não deve, como intrigas e fofocas. Abandone a maldade, o ódio. Isso tudo vai levá-lo para o caminho errado.
2: Não estou entendendo.
3: Claro que entende. Você já fez isso várias vezes. Entra no erro e depois corre a me pedir socorro.
2: Puxa, como eu estou envergonhado.
3: Você me pede ajuda, mas logo em seguida volta a errar de novo, para mais uma vez vir a fazer negócio comigo.
2: Eu estou com muita vergonha. Me perdoe, Senhor.
3: Claro que perdoo. Sempre estou perdoando quem perdoa também. Mas não esqueça, quando me chamar, lembre-se da nossa conversa. Medite em cada palavra que fala. Termine sua oração.
2: Terminar? Ah, sim. Amém.
3: O que quer dizer com amém?
2: Não sei. É o final da oração. Só isso.
3: Você só deve dizer amém quando aceita tudo o que quero, quando concorda com a minha vontade e quando segue os meus mandamentos. Porque amém quer dizer assim seja. Concordo com tudo o que rezei.
2: Senhor, obrigada por me ensinar essa oração. E agora?
3: Assim seja. Concordo com tudo o que rezei.
2: Senhor, obrigada por me ensinar.

Maria Santíssima, que em vossa imagem milagrosa de Aparecida espalhais inúmeros benefícios sobre o Brasil. Eu, embora indigno de pertencer ao número dos vossos servos, mas desejando participar dos benefícios da vossa misericórdia, prostrado a vossos pés, consagro-vos o entendimento, para que sempre pense no amor que mereceis. Consagro-vos a língua, para que sempre vos louve e propague a vossa devoção. Consagro-vos o coração, para que depois de Deus vos ame sobre todas as coisas. Recebei-nos, ó Rainha incomparável, no ditoso número dos vossos servos. Acolhei-nos debaixo da vossa proteção. Socorrei-nos em nossas necessidades espirituais e temporais, e sobretudo na hora da nossa morte. Abençoai-nos, ó Mãe Celestial, e com vossa poderosa intercessão, fortalecei-nos em nossa fraqueza, a fim de que, servindo-vos fielmente nesta vida, possamos louvar-vos, amar-vos e render-vos graças no céu. Por toda a eternidade, assim seja.

pela intercessão de Nossa Senhora Aparecida, Rainha e Padroeira do Brasil, a bênção de Deus Onipotente, Pai, Filho e Espírito Santo, desça sobre vós e permaneça sempre. Amém.

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1: O que acontece no país e no mundo, você fica bem informado a partir de agora. Esta é a ZYX 507, 87,9 Supernova. 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No ar mais uma edição do nosso informativo desta manhã de sexta, dia 2 do mês de outubro, ano 2026.
2: Vamos agora saber como fica o tempo e a temperatura.
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3: O final de semana de eleição será marcado por condições climáticas desfavoráveis em quase todo o país. No sábado, o dia começa com calor e umidade que irá favorecer condições de chuva e até mesmo tempestades partindo da região sul do Brasil, como aponta a meteorologista do IMET, Thaís Cortes.
4: A partir da tarde do sábado, novas instabilidades avançam sobre o oeste do Rio Grande do Sul, pelas áreas de fronteira com Uruguai e Argentina, favorecendo temporais com raios, rajadas de vento e eventual queda de granizo em toda a metade oeste gaúcha.
3: As condições climáticas negativas seguem ao longo da noite de sábado e devem piorar em outras regiões do Brasil durante a madrugada, como destaca o meteorologista da Tempo OK, Paulo Lombardi.
5: Entre a madrugada e manhã do domingo, a frente fria já estará na costa de São Paulo, aumentando o risco de temporais entre Mato Grosso do Sul e São Paulo. No sul do país, a temperatura diminui e a condição para a precipitação ainda se mantém entre o norte do Rio Grande do Sul e o Paraná durante o domingo, cessando apenas na fronteira com o Uruguai. Em Rondônia, no Tocantins, nas demais áreas do Centro-Oeste e entre o Oeste e Sul de Minas e Rio de Janeiro, o tempo também fica bem abafado e as chuvas voltam a se espalhar entre a tarde e a noite.
3: Thaís Cortes do IMET aponta ainda que as condições de chuva para o Nordeste do Brasil começam já no sábado.
4: Já na região Nordeste, para o sábado, a condição de pancadas de chuvas isoladas se restringe para o Oeste da Bahia e extremo Sul do Maranhão e do Piauí. Já no domingo, temos previsão de chuva apenas na faixa litorânea e Oeste da Bahia. No restante da região, as altas temperaturas e a baixa umidade relativa do ar devem predominar durante todo o final de semana.
3: Na região norte do país, a previsão é de um domingo de eleições com calor e tempo firme, como aponta Lombardi.
5: Entre o Acre, Amazonas, norte do Pará, Amapá e Roraima, o calor é forte ao longo de todo o fim de semana. E a condição atmosférica é desfavorável às chuvas, de modo que são esperadas apenas pancadas muito rápidas e isoladas, com baixos acumulados.
3: A região sul do Brasil já vem sofrendo ao longo das últimas semanas com chuvas constantes e alagamentos pontuais, condição climática que deve se espalhar para outras regiões neste fim de semana. 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Produção e reportagem, Eduardo Amaral.
1: Para Carmo do Rio Claro, a mínima registrada hoje foi de 20, máxima de 23. A probabilidade de chuva, 87% as chances, volume estimado de 8,5 milímetros. Chegou a hora de trazer os indicadores do agronegócio.
6: Indicadores agropecuários com Diego Brião. Soja.
7: Os contratos futuros com vencimento em novembro registraram queda nos Estados Unidos na quinta-feira. Na Bolsa de Chicago, a cotação era de $12.84 por bushel. Valores no mercado físico no Brasil por saca de 60 quilos. Estado do Mato Grosso, cidade de Campo Novo do Parecis, R$ 140,00. Bahia, Luiz Eduardo Magalhães, R$ 144,00. E Rio Grande do Sul, Nonoai, R$ 140,00.
6: Boi Gordo.
7: Em São Paulo, na B3, os contratos com vencimento em outubro eram negociados ao final da quinta a R$ 385,65 por arroba. Houve estabilidade no dia. Boi à vista no Mato Grosso, em Cuiabá, R$ 330,15 por arroba.
6: Café.
7: Os contratos futuros de café arábica com entrega prevista para dezembro terminaram a quinta em Nova York, nos Estados Unidos, em elevação. A cotação era de R$ 1.994,18 por saca de 60 quilos. No Brasil, no mercado físico, valores do café arábica tipo 6 por saca de 60 quilos. Minas Gerais, Varginha, R$ 1.650 e São Paulo, Franca, R$ 1.680.
6: Milho.
7: Valores no mercado físico, por saca de 60 quilos. Paraná, Marechal Cândido Rondon, R$ 55,00. Valor em queda na comparação com a cotação anterior. E Goiás, Rio Verde, R$ 56,00, também em queda.
6: Trigo.
7: Valores no mercado físico, por saca, Santa Catarina, Palmassola, R$ 80,00, em estabilidade, e Paraná, Marechal Cândido Rondon, R$ 79,00, também em estabilidade.
6: Cana-de-açúcar.
7: Os contratos futuros de açúcar com entrega prevista para março do ano que vem terminaram a quinta em Nova York em elevação. A cotação era de 18,94 cents de dólar por libra peso. No Brasil, em São Paulo, a saca de 50 quilos de açúcar cristal fechou o dia cotada a R$ 121,23 em elevação.
6: Feijão.
7: Preço médio por saca no atacado no Paraná, feijão carioca tipo 1, R$ 308,64 em estabilidade, e feijão preto tipo 1, R$ 231,00, também em estabilidade.
6: Arroz.
7: Valores no mercado físico, por saca de 50 quilos, Rio Grande do Sul, média estadual, R$ 82,00 em elevação, e Santa Catarina, Rio do Sul, R$ 72,00 em estabilidade.
6: Indicadores Agropecuários, um conteúdo do Grupo Rádio Web, informação que amplifica conexões.
8: Olá, este é o Giro de Notícias. Eu sou Felipe Medeiros e você acompanha os destaques do momento. Há 3 dias do primeiro turno das eleições brasileiras, o presidente dos Estados Unidos, Donald Trump, disse que está acompanhando o processo eleitoral do Brasil de perto. Ele afirmou nesta quinta-feira que a eleição é importante e fez elogios ao Brasil e à população brasileira. O presidente americano, no entanto, não manifestou apoio a nenhum candidato. A declaração ocorre em um momento de tensão entre Brasília e Washington, depois de medidas adotadas pelo governo Trump contra o Brasil. Dos preparativos à apuração dos votos. O processo eleitoral brasileiro será acompanhado por mais de 140 observadores internacionais. Entre as instituições estão a Organização dos Estados Americanos, o Parlamento do Mercosul, a União Europeia e a Liga dos Estados Árabes. A missão é observar aspectos como o funcionamento da eleição, a aplicação de regras e a organização da votação. O ministro Edson Fachin, presidente do STF, negou o pedido apresentado pelos advogados de Flávio Bolsonaro para tirar Flávio Dino da análise de processos que envolvem o senador e candidato à presidência. A defesa questionou a participação de Dino em ações relacionadas às eleições, ao presidente Lula e também às emendas parlamentares. Eles argumentam que existe proximidade entre o ministro e o presidente da República. O processo corre em sigilo no Supremo e os detalhes da decisão de Fachin ainda não foram divulgados. Agora, a gente tem um recado muito importante sobre as eleições.
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8: O Corinthians acumula mais de 27 milhões de reais em dívidas com a União por causa de parcelas não pagas de um acordo tributário. O clube deixou de cumprir 4 prestações desde junho. Do total em aberto, pouco mais de 8 milhões correspondem a débitos previdenciários e cerca de 19 milhões a outras dívidas. O acordo firmado neste ano havia reduzido uma dívida de aproximadamente 1 bilhão e 200 milhões para 679 milhões de reais. O Corinthians corre o risco de perder os benefícios da negociação caso o acordo seja reincidido por falta de pagamento. O Giro de Notícias é uma produção da agência Rádio Web. Texto e apresentação, Felipe Medeiros. Edição, Thiago Pedruzzi.
10: O plano de saúde Unimed de Governador Valadares foi condenado a pagar mais de R$ 112 mil reais à família de um paciente que precisou de uma cirurgia de emergência fora da rede credenciada, valor do reembolso referente às despesas com o tratamento médico particular. A operadora também deve pagar indenização por danos morais pela demora e pela ausência na rede credenciada de profissionais com especialização adequada para atender o caso. O paciente de Governador Valadares, no Vale do Rio Doce, corria o risco de perder a visão e, por isso, foi submetido a uma cirurgia emergencial fora da rede do plano de saúde. A ação foi ajuizada por um adolescente, representado pela mãe de um adolescente que sofreu fratura na estrutura do olho durante um grave acidente de moto. De acordo com os laudos anexados ao processo, o paciente apresentava alteração no posicionamento dos olhos, limitação de movimentos e alto risco de perda irreversível da visão. Diante desse quadro, houve necessidade de intervenção urgente de cirurgião especializado em órbita ocular. Como a operadora não providenciou um profissional com a especialização necessária para o tratamento, a própria família custeou o procedimento e recorreu à justiça para obter o ressarcimento das despesas e a reparação por danos morais. O juízo da comarca de Governador Valadares julgou procedentes os pedidos e determinou o reembolso integral das despesas médicas, além do pagamento de R$15 mil por danos morais. A Unimed recorreu buscando a reforma da sentença ou a redução dos valores. A 13ª Câmara Cível do Tribunal de Justiça de Minas Gerais manteve a sentença para ressarcimento da cirurgia particular e indenização de R$15 mil por danos morais ao paciente. Do Tribunal de Justiça de Minas Gerais, Sandra Pedrosa.
8: Há 3 dias do primeiro turno, Lula tem 42% das intenções de voto, enquanto Flávio Bolsonaro chega a 38%, segundo a nova pesquisa Datafolha. Os dois candidatos oscilaram 2 pontos para cima em relação à pesquisa divulgada na semana passada. O crescimento de Lula foi maior entre eleitores com 60 anos ou mais, no Sudeste e entre os católicos. Já Flávio avançou principalmente entre quem tem renda de 2 a 5 salários mínimos e entre os eleitores evangélicos. A pesquisa também mediu o grau de definição do eleitorado. 7 em cada 10 eleitores, ou 78%, dizem estar totalmente decididos sobre o voto. 19% ainda admitem mudar de candidato. Cury aparece na pesquisa com 4%, Caiado e Renan 3% e Zema 1%. O Datafolha ouviu 2.506 eleitores com 16 anos ou mais entre 29 de setembro e 1º de outubro. A margem de erro é de 2 pontos percentuais para mais ou para menos, com nível de confiança de 95%. Agência Rádio Web, produção e reportagem, Felipe Medeiros.
1: Está aí com as informações das eleições 2026. Nós vamos encerrando mais essa edição e lembrando que durante a programação teremos mais informações.
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20: Ô Marcelo, bom dia. O Daninho tá falando. Mandou um alô aqui pra nós, né? Tá aqui no Palmeira.
1: Alô, Daninho, pessoal aí no Palmeira. É?
20: Sim.
1: Meu xará Marcelo.
20: Manda pro todos os PD, sargento.
1: O pessoal aí da construção civil. Sextou. Tá na lida, hein? Sextou, ô Daninho.
20: Igrejinha azul pra nós.
1: É.
20: Tchau, obrigado. Será que chove hoje ou nada?
1: Oh, vai descer a água. Abraço!
21: Fidume Jack, Mato Grosso e Matias.

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Alô, para todo o pessoal da construção civil. Alô, Cassi. Alô, Cassi. Christian Douglas, Laércio Laerte Laione. Ô, Denim, na sequência tem um modão aí para vocês, viu?

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0: E a moçada da Construção Civil, bom dia. Bom final de semana, bom trabalho. Alô, Maria! Aquele abraço para Maria, a nossa querida amiga Butina Véia, que tem aqui um agradecimento para fazer, não é isso, Maria?
1: Bom dia, Marcelo. Tudo bem, meu amigo? Fiquei muito agradecida. Minha sobrinha ficou muito agradecida, viu? Pela cama. Ela foi lá buscar, né? Ela é muito amiga da pessoa, né?
0: Oh, que coisa
1: ela era
0: boa,
1: amiga,
0: né?
1: Trabalhava no supermercado.
0: Tem muita gente
1: Marcos,
0: boa, né? Alô, Bruna!
1: Ficou muito satisfeita e já vai levar lá para minha sobrinha, para Regina, viu?
0: Ainda vai
1: muito
0: levar lá para
1: obrigada
0: Regina.
1: Mesmo quem andou também. Nossa, fiquei muito contente. Obrigada, viu,
0: Não tem
1: Bruna?
0: nada
1: Tudo de
0: que
1: bom para você, viu?
0: agradecer
1: Se der
0: nós, não. Nós
1: troco,
0: temos aí o maior
1: viu?
0: prazer em divulgar.
1: Você,
0: Tem que agradecer
1: o que você fez para minha
0: a Deus,
1: sobrinha, Deus, que
0: primeiramente, e
1: te
0: a Bruna.
1: dê em você, minha amiga. Fica com Deus, eu sou tia da Ana Lúcia.
0: Que maravilha, viu? Então dá um grito aí agora de felicidade.
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Alô, Maria! Alô, também pra Bruna, né? Agradecimento aí à Bruna pela doação da cama e do colchão pra sobrinha da Buchina Véia, que coisa boa, né? E a, opa, e a Bruna mandando recado aqui também. Tem aqui o recado. Bom dia, Marcelo. Bom dia a todos os ouvintes. Gostaria de ouvir uma música do João Pedro e do Cristiano. E oferecer especialmente aqui pro meu marido. Alô, Genilson! Aquele abraço. Ô, Genilson, firme! Graças a Deus. Bom final de semana para vocês, ô Bruno e Genilson. E Deus continue abençoando vocês.

0: 7h51.
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1: Essa lá pra... para a Bruna e pro Genilson, e mais uma vez, em nome de Deus, a gente agradece aí, viu, pela solidariedade, tá? Pela doação da cama e também do colchão para a sobrinha da nossa amiga Maria Butina Venha, viu? Que Deus dê em dobro para vocês, tá bom, meus amigos? 7:53. O Cássio Freire tá sumido, hein?
2: Ô, Marcelo.
1: Ah, apareceu.
2: Bom dia, meu amigo Marcelo Souza.
1: Opa, meu amigo Marcelo. Cássio Freire.
2: Você tá bom, Marcelo?
1: Vai, graças a Deus. Ô Cássio Freire, o que você tá fazendo aí? O que você tá quebrando aí, pelo amor de Deus?
2: Marcelo, tô aqui quebrando parede aqui, Marcelo. Você não quer vir me ajudar a quebrar a parede, não?
1: Marcelo. Tá doido, você tá derrubando a casa.
2: Sextou, Marcelo, sextou.
1: Você tá doido.
2: Sexta-feira chegou. Marcelo,
1: oi.
2: Manda uma moda pra nós. A moda que eu quero hoje é do Milionários, desculpa, errei. A música que eu quero é do Rio Negro Cerimônios, de Bem com a Vida.
1: Oh, essa
2: manda
1: moda
2: essa,
1: é boa, hein, pra animar.
2: Essa música pra nós aqui na construção, aqui, viu?
1: É.
2: Pra mim, pro Carçudo, pro Ney, pro Rondi. Certinho, Marcelo?
1: Vai, certinho, mas agora para de quebrar essa parede, você tá aí derrubando a casa. Dá mais uma martelada aí, só pra ver o que tá acontecendo. Até é doido. moçada da construção civil, aquele abraço, bom dia, bom trabalho. Alô, Wilton Cássio. Também mandando alô aqui, né? Manda uma música pra todos os pedreiros serventes. Manda uma do modo do Gustavo Lima. Na sequência, então.

É, moçada da construção civil, sexto. Ô, Cássio Freire, sexta-feira é dia de quê?

0: Marcelo, vocês sextou de manhã, pescoço por dentro, com cerveja. Lurdinha Colt, da de Minas, Minas Gerais.
1: É, pra beber cerveja, o Cássio Freire no chão. Na sequência, você em ótima companhia com Juliana Garcia até o meio do dia. Eu volto amanhã, querendo Deus, às 5 da matina, com mais um programa.
2: Amanhecer Sertanejo, Marcelo

0: Você ouviu Amanhecer Sertanejo. Fique com a gente na sequência, mais um programa líder em audiência.
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23: Muito bem, tô chegando e sextou, isso mesmo, já chegou aí mais uma sexta-feira, hoje é 2 de outubro de 2026, parabéns para todos os mercenários dos dias de hoje, paz, alegria, saúde, tudo de bom, hein? Vamos começando aqui a programação, hoje é dia dos Santos Anjos da Guarda, estação primavera, lua minguante, signo Libra. Aquele abraço para você que está sintonizado. Bora participar aqui comigo. Até o meio-dia, tamo junto. 999042875, hein? Programação do jeito que você gosta. Primeiramente, é claro, o pensamento de Deus para que nos livre todo mal, nos abençoe sempre, sempre, sempre. Tudo de bom, tudo de maravilhoso aí para você. Um excelente final de semana. E bora, bora, bora. É a programação do jeito que você gosta. Irmão da Lua, amigo das estrelas, pra começar essa sexta. É Zezé de Camargo e Luciano, 8 e 11. Vem comigo, Juliana Garcia.

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0: 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E agora, deixa eu mandar aqui o super alô, abraço aí para nossa amiga Lurdinha, lá de Itaú de Minas. Alô, Lurdinha!
1: Oi, Ju, bom dia, tudo bem? Aqui é a Lurdinha Couto da Coab 2, de Itaú de Minas, Minas Gerais. Queria ouvir, mudando de assunto, Henrique Juliano. Depois eu quero ouvir Ana Castela e o Guilherme Santiago. Quero mandar para você, Ju, para toda a sua família. Mandar para Marcelo Souza, toda a família dele. Mandar para Botino Vé, Braguinho, Neném, a Reis, Rogerão, todos os irmãos dele. O Zé Mendonça, seu Jair Cantor, para Sueli, para Maciel. PDV, Guanabara, Botina Véia, Braguinho, Neném, a Reis, a Marlene, para a Liliana, todos os demais aí, né, que vão passar um zap para você, eu tô mandando, tá? Todos que eu não sei o nome, eu tô mandando para eles também. É, para toda a construção civil, né, esse pessoal aí da geração nova aí, que tem uns nomes bonitos aí, tô mandando para eles também. Maicon Douglas, não é fraco não, hein? Os pais deles estavam inspirados, né, Ju? Ô, Ju, let's go. Será vista, baby? Oh, my God. Oh, my God. Didi Moel, pescoço pirenta aí, gente. Com cerveja. Um abração. Let's go. Tudo de bom pra vocês. Com cerveja.
0: Tá certo. Um forte abraço pra você também. É, hoje é dia, né? É, bora, bora tomar aquela cervejinha aí. Sextou, né, Lurdinha?
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8: Oi, lindezas do meu coração, vamos seguindo por aqui nosso resumo de novelas de hoje. Sextou por aqui em A Nobreza do Amor, nesse dia 2 de outubro. Acontece que Gendal avisa Virgínia que espera ser bem recebido. Tonho e Alica se amam. Sinu apresenta José, Zambi e Akin a Ladisa. Marta revela a Diógenes que Mirinho é apaixonado por Alica Lúcia. Mirinho diz a Graça e Virgínia que intencionam se mudar com as duas para São Paulo. Eu fico por aqui, um beijo. Daqui a pouquinho tem Por Você.

0: Tá aí, sertanejo de coração Daniel com Bruno e Marrone. Bom dia, ótima sexta-feira. Vocês estão animados aí, gente? Ó, deixa eu falar de coisa boa, tá chegando aqui pra vocês. Prêmios lá da Quitanda Caseiras SL. 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E a gente vai, então, sortear esse pacote de bolachinha deliciosa lá da Quitanda das Caseiras SL. Então, bora participar aqui no 999042875. Mande os seus dados aqui comigo, hein? E alô, bom dia da minha querida amiga Elisa. Alô, Elisa, aquele abraço.
1: Bom dia, Juliana Garcia. Seus ouvintes do bairro do Rosário, a Elisa e o Marcos. Ô, Ju, nossa, mas tá uma chuvinha fininha, tá parecendo que vai chover o dia inteiro hoje. Mas como se diz, tudo passa, né, Ju? E sextou, né, Ju? Hoje sextou e o povo quer passear, namorar. E é assim que a vida segue. Ô, Ju, hoje nós queríamos pedir duas músicas. Céu de Setembro, com Rick Renner, e com KLB, Porque Tem Que Ser Assim. Ô, Ju, logo no começo você já começa a falar o signo, né? Eu adoro ouvir o signo. O Marcos é de Gêmeos e eu sou Aquário. Eu falo assim, é gostoso a gente ouvir o signo, né? Então, Ju, hoje tá frio, né? Hoje tem que tomar um cafezinho mais quente. O almoço a gente faz mais cedo, que dá fome, né? E eu quero oferecer também as músicas, né? Para todas as pessoas que estiver ouvindo o programa, Ju, todos que estiver na sua audiência, viu? Um bom final de semana para todos. Um abraço, querida.
0: Elisa, deu uma esfriadinha boa. Ai, que tempinho mais bom, né, gente? Bom demais, tomar aquele cafezinho quentinho, saboroso. Ó, e você já viu, já dei a dica lá da Quitandas Caseiras SL, que tem os melhores quitandas também, hein? E depois, aí dá aquela fome mais cedo mesmo, esse tempinho do frio, a gente come mais, né? Dá mais apetite, tudo mais, é bom demais. E é muito bom ter você com a gente. E o horóscopo do dia já começou, hein? Ah, então seu signo é esse? Então, bora conferir aí, hein? Um forte abraço, viu, Elisa? Essa pessoa maravilhosa que eu adoro tanto, a você, o Marcos, aquele abraço. Boa sexta-feira, bom fim de semana. Bora de música! Agora são 8h45.
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8: Já estamos de volta por aqui. Aquele abraço pra você que tá sintonizado. 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E a gente vai fazer o sorteio. E a Alessandra é super fã, né? Tá o esposo também, o filho, sempre sintonizados, né? Então, um forte abraço para você, viu, Alessandra? Pessoal da Quitandas Caseiras SL aqui, sintonizados com a gente. Para você, para o esposo, para o seu filho também, essa equipe maravilhosa que tá ligadinha com a gente nessa manhã. Tá chegando o Zezé de Camargo e Luciano. O esposo aqui, ó, o Sirlei, o Alisson, que faz parte da equipe também da Quitandas Caseiras SL. Pra vocês tem Zezé e Luciano. Chegando como um anjo.

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11: Muito bem, essa é a sua nossa rádio. Estamos de volta às 9h13. Bom dia, seja bem-vindo à programação que é feita para vocês. Participe aqui que tem sorteio 999042875. E alô, bom dia pessoal aí da Marmoraria do Nego. Alô, Rosângela, Nego, Márcio, Luiz Ricardo, Luiz Carlos. Aquele abraço e olha o recadinho, gente.
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11: Muito bem, tá chegando música que vai, pessoal da Marmoraria do Nego. Alô também, é pro Rafael. Alô, turma do Rebenta, que tá ligadinho, tá a fim de curtir Secretária. Vai pra turma do Rebenta da Construção Civil. Moisés, Mirtinho, Gravata, Rony, Lésio. Vai pra todo o pessoal que tá aí ligadinho com a gente. E bora curtir Secretária. Alô também aí pra nossa amiga Marlene, que é super fã dessa música. E alô, pessoal também da padaria São José. Alô, Ney, alô, Gilson.

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9: Muito bem, essa é a sua nossa rádio. Bom dia, bom dia. Deixa eu trazer aqui mais horóscopo do dia pra vocês.
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11: Mais um bloco de previsões astrais por aqui. Câncer, Leão e Virgem. Câncer, nascidos de 21 de junho a 21 de julho. Câncer, se você tem parceria com parentes, o céu recomenda jogo de cintura para conciliar os interesses com os outros. A cor para você é o verde, números da sorte 78, 06 e 15. Leão, nascidos de 22 de julho a 22 de agosto. Leão, imprevistos podem mexer com as suas emoções no trabalho. Mostra que você é flexível e sabe se adaptar. Puxe papo na paquera. Palavras picantes para hoje. Cor para você marrom, números da sorte 07, 43 e 25. Virgem, nascidos de 23 de agosto a 22 de setembro. Hoje você deve dar continuidade às mudanças que começou. Cuidado com as finanças, viu? Você pode se entusiasmar em reatar um romance. Na união, os desejos estão à flor da pele. Cor para você marrom, números da sorte 71, 35 e 29. Eu já volto e falo com Libra, Escorpião e Sagitário em mais um bloco de previsões.

E já estamos de volta por aqui. Bom dia com muita, muita alegria. Tudo bem por aí, gente? 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

0: Tá. 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Espero música para vocês aí, viu? Do Juninho, todo o pessoal aí. Deixa eu também mandar um super abraço aqui. Pessoal que tá aí na construção no condomínios residencial dos Lagos, né? É o Servani Pedreiro, o Bruno Bastos, Cláudio Bafão, Cláudio Bafinho. É, a galera sintonizados aí com a gente aí no residencial, né? Bom trabalho, boa sexta-feira para vocês. Deixa eu atender também aqui o José Donizete Marques, que tá na sintonia. Alô, José, bom dia.
1: Jangaxi, bom dia. Ju, aqui quem fala é seu amigo, ouvinte todos os dias, José Donizete Marques. Ju, por favor, hoje te peço amor com a Fátima Leão. O pecado do amor é virar amante. E se caso tiver vaga outra, com João Mineiro e Marciano, seu amor ainda é tudo. Essa ofereço de coração, amigos, familiares, primos e primas. Meu amigo Gonçalvinho e seus familiares lá do bairro Santo Antônio, Padre Graus e seus familiares lá do bairro Capamento, a vocês todos aí da rádio, todos os ouvintes dos seus programas, e um alguém especial, essa alguém sabe quem. Muito obrigado, bom fim de semana, tchau, um abraço, fique com Deus.
0: Tá certo, José, valeu pela participação, sempre ligadinho, nosso ouvinte todos os dias. E alô, então, o pessoal que tá aí no condomínio, né, na construção do condomínio residencial do Lago, pessoal que tá aí na sintonia. Igrejinha Azul pra vocês, Sidomijec, Mato Grosso e Matias.
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12: Sexta-feira, 2 de agosto, em Por Você. Vou te contar agora que, sem avisar as crianças, Bela decide procurar por Haroldo com as pistas deixadas por Julie. Peixe desconfia de Vanessa. Lucas e Bela fazem um jantar para as crianças e Peixe e Glorinha falam sobre seu pai. Yara e Juarez planejam sua festa de renovação de votos. Eu fico por aqui, um beijo, lembrando que daqui a pouquinho tem Quem Ama Cuida.
13: Muito bem, já estamos de volta. 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Alô, Alessandra, alô para toda a equipe. Então hoje tem sorteio para vocês. 999-04-2875. 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Alô para a equipe, o Marquinho, Eduardo e a Giovana. Vamos que vamos, atendendo o pessoal que está sintonizado, ligadinho com a gente. Deixa eu falar aqui com a nossa querida amiga Butina Véia. Alô, Butina! Bem-vinda! Sextou, hein, Butina?
14: Juju, bom dia! Como vai você? Tudo bem? Juju? Manda, eu quero uma música, mandar uma música para a mãe Mauro, para o Gonçalvinho, meu amigo Santo Antônio, para o Sr. Rogerão, né? E também mandar para os ouvintes que estão ouvindo só, sou Sou José Mendonça ouvindo só, sou Jair ouvindo só, tá bom? Com Deus aí, Juju. Beijo, sextou, Juju, sextou. Juju, já agradeci a mulher lá pela cama, né? Nossa, agradeci, fiquei muito contente. Primeiro agradeço a Deus, Nossa Senhora Aparecida, depois ela, né? A gente agradecia a Deus, agora tô agradecendo ela aí, que Deus abençoe ela muito mesmo, né? Tudo que ela fizer na vida dela, ela vai seguir tudo. Deus vai dar recompensa para ela, viu? Deus quiser. Vai dar tudo certo para ela na vida dela. Deus quiser, é o que eu desejo para ela. Fica com Deus e um bom dia, Juju. Sextou, Juju. E a música que eu quero sem direção, Juju. Beijos. É, Juju, meu aniversário tá chegando, né, Juju? Meu aniversário tá chegando já, Juju, não demora, né, Juju?
13: Bom demais, hein? Ei, Butina, tá chegando, vai ter festa pra nós aí, Butina? Eita, você convida nós, hein, Butina? Um forte abraço. Vamos de música. Rick Renner, sem direção. Música linda, hein?

Alô, alô, pro pessoal aqui, né? A gente estivemos aí sem direção, Rick René. Alô, pessoal aí do Lar Nossa Senhora do Carmo. Alô, Rosânia, Nenzinha. Nenzinha tá ligadinha. Alô, Rô, do Inacinho, dentista, alô, Moara, irmão do Inacinho. Pessoal que tá sempre curtindo. Alô, Moara, alô, Rô. Aquele abraço pra vocês. Alô também pras meninas que estão sintonizadas aí no Lar Nossa Senhora do Carmo, né? Bom fim de semana, sextou. Alô, Lica, Paula, Paulinha, Rose, Camila, Carol, Márcia e a Nenzinha pediu uma música boa demais, ó, pra gente agitar esse final de semana na sola da bota. Rio Negro e Solimões. Abraço pra vocês aí no Lar Nossa Senhora do Carmo. Tamo junto, bom fim de semana, meninas. Sextou!

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0: jogo, é hora de falar de futebol. São Paulo e Santos se enfrentam nesta sexta-feira às 20 horas, horário de Brasília, no Morumbis, em jogo atrasado, válido pela 21ª rodada do Brasileirão. O São Paulo busca uma vitória para abrir 10 pontos da zona de rebaixamento e entrar de vez na briga por uma vaga na Libertadores, diante de um possível G7 no torneio. O Santos vive seu melhor momento no Brasileirão. Com 5 vitórias e 1 empate nos últimos 6 jogos, a equipe de Cuca ocupa a 8ª colocação, deixando para trás a briga pelo rebaixamento e mirando também uma vaga na Libertadores. Daqui a pouco tem mais destaques do esporte. Esporte Total.
1: Muito bem, já pintado por aqui mais Esporte Total. E alô, minha amiga Cida, na Bela Vista sintonizada. Teodoro Sampaio pra vocês aí.

0: Muito bem, tá aí Delícias de Amor, Teodoro Sampaio, 10 horas 10 minutos. 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Alô, Patrícia, alô, equipe. Aquele abraço, bom dia. 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Isso, embora atendendo o pessoal ligadinho. Alô, Olímpio. Salve. Bom dia, Olímpio.
1: Salve. Bom dia, Juliana Garcia. Tudo bom? Espero que sim. Deu zebra aqui na ligação aqui. Jogo, gostaria de ouvir. Gigiole, Cinque, Aline. Tudo bom com você? Espero que sim. É, vai para você, pessoal da rádio, para todos que estiverem ouvindo, tá? Desejo para você um ótimo fim de semana, que corra tudo bem na sua vida, tá? Legal? E o de sempre, né? Um abração, um beijão no fundo desse coraçãozinho lindo que você tem, né? Tá legal? Tchau, fique com Deus.
0: Tá certo, Olímpio, valeu pela participação, aquele abraço, bom dia, tá chegando música. E deixa eu entender também a Suzana, que tá ligadinha, alô, Sul, no Jardim América, pra Aline, pro Fernando, pro Gabriel, vai pra todos os ouvintes. E ela que pediu uma música da Silene Paulino, ô, Silene! E hoje eu vou estar liberando pra vocês aqui, Turbilhão de Paixões, bora curtir!

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11: Olá, já estamos de volta com mais destaques aqui na sua rádio. Nenhum apostador acertou as 6 dezenas do concurso 3.065 da Mega Sena, realizado nesta quinta-feira. O prêmio acumulou e está estimado em R$82 milhões para o próximo sorteio. Os números sorteados são 08, 10, 30, 38, 50 e 53. 47 apostas acertaram 5 dezenas e vão receber R$ 49.503,22 cada. 3.642 apostas acertaram 4 dezenas e vão receber R$ 1.053,03 cada uma. Kleber Ramos, direto da redação.
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13: Muito bem, notícias para vocês. Daqui a pouquinho tem muito mais. Bora conferir a programação aqui. Bora participar também, que tem sorteio lá da Quitandas Caseiras. 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Alô, Alessandra, alô, Cilei, alô, Alisson. Bom fim de semana pra vocês. Então, lembrando, quem participar do meu programa estará concorrendo pacote de bolacha, hein? Bora participar aqui. O pessoal tá mandando aqui, gente. Quanto mais participar, mais chances de ganhar, hein? Deixa eu atender aqui a nossa querida amiga Tianinha. Oi, Tianinha.
14: Bom dia, Juliana Garcia. Tudo bem? Quem fala é a Tianinha do bairro Nossa Senhora Aparecida. Eu queria ouvir a música com o Léo Magalhães. É, cara errado. Ofereço para o meu filho Everton, para você, para todos que estiver me ouvindo, para todos da rádio, e um bom final de semana para você e tudo de bom. Tchau,
13: pra você.
14: Com Deus. Até mais.
13: Até mais. Para você também um excelente final de semana. Deus abençoe. E bora de música, hein? O cara errado, Léo Magalhães.

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14: Mais um bloco de previsões astrais por aqui, Libra, Escorpião e Sagitário. Oi, Libra, nascidos de 23 de setembro a 22 de outubro. Ótimo dia para mudar de casa ou se reconciliar com alguém da família. No trabalho, use a sua experiência para brilhar. A intimidade esquenta, cor para você, lilás, números da sorte 63, 54 e 27. Escorpião, nascidos de 23 de outubro a 21 de novembro. Escorpião, ótimo dia hoje para fazer cursos, se aproximar de colegas mais experientes. Ótimo dia também para viajar e se divertir. No romance, valorize os desejos em comum. A cor para hoje é o amarelo, números da sorte 10, 19 e 01. Sagitário, nascidos de 22 de novembro a 21 de dezembro, o céu é favorável para viajar e fazer passeios diferentes. Sagitário, você pode se alegrar a fazer contato com gente que mora longe. Boa sintonia no amor. A cor para você é o pérola, números da sorte 92, 83 e 38. Já eu volto com o último bloco e falo com Capricórnio, Aquário e Peixes.
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9: Muito bem, estamos de volta com Super Manhã. Então, daqui a pouquinho tem mais horóscopo do dia pra você. Fique ligadinhos. Alô, Juliano tá na sintonia, mandando música pra mãe Fátima, né? Alô, alô, Fátima. Alô pra toda a família. Ele que pediu uma música gospel linda, linda. Eu vou estar mandando o Frei Gilson pra você aqui. Linda música. Eu te levantarei. Forte abraço. Valeu pela participação, viu, Juliano? Forte abraço a você e toda a família. Música linda para abençoar nosso final de semana, nossa sexta. Que Deus abençoe sempre e Nossa Senhora também.

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0: Daí o som de Bruno e Marrone, gente. Sextou, é só moda boa passando por aqui, hein? Estivemos aí. Amor não vai faltar. 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
0: Muito bem, bom demais. 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E vamos atendendo o pessoal que tá aqui no Zap. Alô, bom dia.
2: Bom dia, Juliana. Aqui é o Marcelo da José Balbino, bairro do Rosário. Queria ouvir uma música, o Jogador de Baralho, com Tião Carreiro e Pardinho. Se mandasse para todo mundo que estiver ouvindo, para vocês da rádio, pro pessoal lá do Lar do Idoso. Tchau, fique com Deus, muito obrigado.
0: Com Deus também, valeu pela participação, tamo junto. E daqui a pouquinho eu vou estar atendendo a minha amiga Vera lá no São Benedito. Alô, Vera, sintonizada, beijão pra você, muito bom ter você aí com a gente nessa manhã de sexta-feira. Bora de moda de Tião Carreiro e Pardinho aqui. Deixa eu mandar pro Cássio Freire. Alô, Cassinho! E aí, Cassinho? Beleza? O Ronde, o Cássio, o pessoal que tá aqui no Planalto curtindo a gente. Bora de moda aí pra vocês. E o Cassinho? Sextou, hein?
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0: numa festa de rock. Eu aposto, Eduardo Costa passou por aqui. Eita, moda boa, hein? E aí, como vocês estão? Vocês estão animados por mais um final de semana, gente? Sextou! Só alegria, muita música boa pra você, prêmios. Lembrando que hoje tá valendo o pacote de bolachinha lá da Quitandas Caseiras SL. Gente, tem a bolacha aí sem glúten, tem a de goiabada, que é uma delícia, feita com muito carinho. E essa bolacha aí derrete na boca. Então bora participar aqui com a gente, hein? Super prêmio da nossa querida amiga Alessandra aí da Quitandas Caseiras SL. E vamos atendendo. Alô, Vera, minha querida amiga, sempre sintonizada. Bom dia, Vera.
1: Oi, Ju. Bom dia, tudo bem? Ô Ju, gostaria de ouvir uma música com o Rick Renner. Quero oferecer para a Valdete, tá? E para vocês aí da rádio. E espero que você esteja bem. E se tiver algum sorteio, põe meu nome aí, tá? Beijo, fica com Deus, um bom final de semana. É a Vera Lúcia, tá aqui de São Benedito. Tchau, tchau.
0: Alô, Vera Lúcia do São Benedito, minha querida amiga. Ele que já deixou muitas e muitas saudades com essa voz incrível. Agora restam essas maravilhosas músicas pra gente curtir, recordações maravilhosas. Ela é demais, Sick Renner. Bom dia, Vera, tudo de bom aí, viu? E alô também a Vera do Tite, também ligadinho com a gente. Aquele abraço.

0: Aí ela é demais, eita, vamos que vamos, supernova. 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Bora, bora curtir aqui a programação. E bora de panda pra vocês curtir. Tem a carta e vontade dividida. Não me deixe fora da sua agenda do fim de
1: semana. Estou escrevendo essa carta, meus prantos

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10: O último bloco de previsões astrais para hoje, Capricórnio, Aquário e Peixes. Capricórnio, nascidos de 22 de dezembro a 20 de janeiro. Capricórnio, hoje a lua incentiva você a lutar pelos seus ideais. Você pode ter conversas importantes em família. Capricórnio vai querer conhecer alguém. A cor para hoje é o violeta, número da sorte 03-39-75. Aquário, nascidos de 21 de janeiro a 19 de fevereiro. Aquário, você não vai medir esforços no trabalho para se destacar. Pode buscar o apoio da família para um projeto. Na união, diferenças vão aparecer. A cor para você é o azul, número da sorte 76.

0: 94 e 22. E para finalizar as previsões, peixes, nascidos de 20 de fevereiro a 20 de março. Você pode colocar em prática um projeto guardado e vir te impor as suas opiniões. Papos descontraídos ajudam na paquera. Cor para você azul, números da sorte 59, 68 e 60. Amanhã eu volto com mais previsões. Bom final de semana, até lá!
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2: Muito bem, estamos de volta, tá aí o horóscopo do dia. E alô, Cida! Um forte abraço pra minha amiga Cida no Bela Vista.
3: Bom dia, tudo bem? Qual a música aí pra nós, por favor? Pra Nenê, pro Rogerão, pra Cláudia, pro Zé Mendonça, pra vocês todos da rádio. E põe nesse pacote aí, ganhar, aguarda aí. Segundo eu pego, que eu vou lá pra Conceição. Tchau, com Deus, um beijão. Boa sexta.
2: Então tá aí, Cida. E a Cida gosta muito da música aí, né? Aquela do Bidiz com Chitãozinho Chororó. E hoje já tá curtindo a gente aí. Tá chegando então pra você, Cida, pra todo o pessoal aí no Bela Vista.
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7: 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E tá chegando música. Bora de música aqui para vocês. E tem o Bruno e Barreto agora aqui, chegando na programação.

0: 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Alô, gerente da Sicredi.
1: Alô, gerente da Sicredi. E passa como de ré, passa como de ré. 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Alô, gerente da Sicredi. Ele não manda Sicredi. Passa como de ré. Faça como de jet, faça como de jet. É o contribuinte Bruno Barreto que você fez barulho. Bom dia, obrigado.
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5: Muito bem, chegando mais uma receitinha para você: mousse de limão. Ingredientes: uma lata de leite condensado, uma caixinha de creme de leite, suco de 3 limões Tahiti médios. Olha que coisa fácil, minha gente. Vou repetir os ingredientes: uma lata de leite condensado, uma caixinha de creme de leite e suco de 3 limões Tahiti médios. Modo de preparo: coloque o leite condensado e o creme de leite no liquidificador e bata por 1 minuto. Adicione o suco de limão aos poucos com o liquidificador ainda ligado. Bata até a mistura engrossar visivelmente. Distribua em taças e leve à geladeira por pelo menos 1 hora antes de servir. Tá aí nossa receitinha de hoje, mousse de limão. Até a próxima e bom apetite!
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0: Mariana Fagundes!
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0: Tem Mari Fernandes, Country Beach, um peão desse. Tivemos também Geni, Mariana Fagundes, peão todo tatuado. É uma das músicas mais ouvidas, mais pedidas, né? Quem faturou foi a Aparecida de Fátima. 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Alô, Pati, alô, Fátima Gouveia, estão sintonizadas. Obrigado pela sintonia. Bom dia para vocês. E o Pati, tá chegando música. Alô, Douglas, neto da Butina Véia, também curtindo.
1: 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Quer mandar amor pro Tiriseu, meu pai, pra mim, tá? A música que eu quero, na esperança na janela.
0: Tá certo, é a música predileta do Douglas. Tamo junto, viu, Douglas? Bom dia, bom dia. Felipe Rodrigo ignora. Alô, Pátio, alô, Fátima Gouveia, sintonizadas. Depois sem a do Douglas também. Já já, oração com o Padre Mário. Só o clássico sertanejo tá chegando. Mais tarde, tô de volta. Beijo, beijo, gente. Boa sexta. Fiquem todos com Deus.

Prezados radiovintes, vamos chegando ao meio-dia, metade do trabalho, metade do dia, que queremos agradecer a Nossa Senhora. Metade do dia que se inicia, nós queremos contar também com a presença da Virgem Senhora do Carmo, para que o nosso trabalho seja tão eficiente que possa realmente agradar a todos e levar a todos uma mensagem de alegria, de paz, de graça de Deus Nosso Senhor. Rezamos juntos. Ó bendita e imaculada Virgem Maria, honra e esplendor do Carmelo, vós olhais com especial bondade a quem traz o vosso bendito hábito. Olhai-nos a todos benignamente, cobri-nos com o manto de vossa maternal proteção. Fortificai nossa fraqueza com vosso poder, alumiai as trevas de nosso espírito com vossa sabedoria. Aumentai em nós a fé, a esperança e a caridade. Ornai nossas almas com a graça de tudo que as façam agradáveis a vosso divino Filho e a vossa. Assisti-nos durante a vida, consolai-nos na morte com vossa amável presença e apresentai-nos a Augustíssima Trindade como vossos filhos e servos dedicados para vos louvar e bendizer eternamente no paraíso. Amém.

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2: Que prazer ter você por aqui com a gente mais uma vez. Que bom ter a sua companhia. Só Clássico Sertanejo tá chegando. E eu também, Kleber Ramos, prazer. Sexta-feira linda. Final de semana tá batendo aí na porta já, né? E tá todo mundo aqui com a gente feliz da vida. Não só pelo final de semana, mas por esse nosso encontro mais uma vez em nome do Modão Sertanejo. Só Clássico Sertanejo. O programa que não economiza em modão, em clássico, em moda que faz a gente se perder no tempo. E boas memórias são reveladas através dessas lembranças, né? Memórias de coisas boas que a gente já viveu, de momentos especiais ou simplesmente daquela música que tem muito a ver com a nossa personalidade, com o nosso eu. Esse é o seu Clássico Sertanejo. E a partir de agora, 2 horas com o melhor do modão. E o nosso lema, você sabe: moda boa nunca sai de moda. Pra começar, tem Rio Negro e Solimões.

0: 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Dalvan passou por aqui também, o Milionários é Rico, Nosso Passado, Quando o Grande Amor se Faz, Cleiton e Camargo. Teve ainda Rio Negro e Solimões Lenço. É uma melhor que a outra aqui no nosso Só Clássico Sertanejo. Fica por aí, daqui a pouquinho tem o sucesso de Amado Batista.
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Solta o freio de mão da rotina, porque o Só Clássico chegou de volta aqui no seu rádio, trazendo pra você aquela moda gostosa que todo mundo canta, né? Aquele sucesso sertanejo que é como um carinho pra nossa alma, um carinho pro nosso coração, que faz a gente viajar no tempo e relembrar. Prepara aí a garganta pra cantar junto com a gente. E quem quiser participar já pra próxima edição do programa, manda pra cá o seu pedido, manda pra cá o seu alô, através do pedido musical .com.br. Por aqui tem Amado Batista, Tum Tum de Saudade.

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0: Rick Renner, quem chorou fui eu, esquentando aqui a nossa programação. Teve ainda Leandro e Leonardo, Deu Medo, Sublime Renúncia, Guilherme Santiago e ainda passou por aqui o Amado Batista, Tum Tum de Saudade. Só clássico sertanejo, seu programa de modão volta daqui a pouquinho, já já tem mais.
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Já voltamos aqui com o Só Clássico Sertanejo. Bora mandar alusão, tem muita gente aqui curtindo o programa. A Nádia mandando pro Francisco, pro Vitor, pra Luciana. Alô, Geni! Como é que você tá aí, Geni? Tá tudo bem? Preparado pro final de semana? Vamos encarar mais um? Espero que na nossa companhia, viu? Valeu de coração. Quem mais? A Élica tá com a gente, Josevaldo, a Arilma, quem mais? O Josivaldo e a Nice, a Cris, quem mais? O Luiz Carlos, toda essa galera maravilhosa, obrigado pelo carinho de vocês aqui junto com a gente. Não vamos perder tempo não, né? Vamos de mais modão bonito. Mais uma pra tocar o coração de muita gente aí. Mato Grosso e Matias, por quê?

0: Refém do Amor, Zezé de Camargo e Luciano. Teve Christian e Ralph, Prazer por Prazer, Leonardo. E ainda passou por aqui o Mato Grosso e Matias, Por Quê? Modão bonito aqui na nossa programação. Sucesso pra você que tá ligado aí junto com a gente. Uma melhor que a outra. Já já tem as Galvão. Daqui a pouquinho tem Renê e Ronaldo.
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Só clássico sertanejo. Seu programa de moda boa tá de volta. Pra quem tá ouvindo aí, ó, moda boa, moda bonita. Pra quem tá ouvindo a viola, pra quem tá ouvindo o violão, pra quem tá ouvindo aquela sanfona chorosa, pra quem tá matando saudade junto com a gente, o Só Clássico Sertanejo tá na área. Aqui a gente canta com a letra, mas dá risada com a vida, né? Porque tristeza, baixo astral, isso não paga conta, isso não faz ninguém feliz. Então vamos ser felizes, gente, cantando, vivendo cada momento e, por que não, matando um pouquinho a saudade. Pura nostalgia dos anos 2000, dos anos 90, 80, aqui junto com a gente no Só Clássico Sertanejo. Mais uma viagem no tempo, hein? Começando com as Galvão, no calor dos teus abraços.

0: Acho Que Estou Te Perdendo, Roberta Miranda, Renan e Raí, Diz Que Me Ama, Renê e Ronaldo, Fonte de Desejos, As Galvão, No Calor dos Seus Abraços. Ó, gente, daqui a pouquinho eu tô de volta com mais Modão Bonito. Já já tem Juliano César e ainda tem Edson e Hudson. Não sai daí, não.
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Clássico é clássico e nunca sai de moda. Estamos de volta com o Só Clássico Sertanejo nesta sexta-feira maravilhosa, abrindo mais uma hora por aqui para você que está nos acompanhando. Juliano César, para abrir mais uma hora, como eu chorei.

0: Canarinho Prisioneiro, Chico Rei Paraná, passou Edson e Hudson Jura, Lucas e Luandona, Felicidade Juliano César, Como Eu Chorei, é uma melhor que a outra aqui dentro da programação do Só Clássico pra você. Já tem João Mineiro e Marciano.
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tá prontinho, prontinha para fazer mais uma viagem com a gente? É, está começando mais um bloco do Só Clássico Sertanejo, o único programa que resolve qualquer dor de cotovelo sem cobrar consulta, viu? Aqui o negócio é ouvir moda boa, moda que cutuca o coração, moda que te faz se perder no tempo, moda que te faz voltar ao passado. E hoje eu tô feliz da vida, né? Porque é sexta-feira? Não, também. Também, confesso. Mas mais porque a gente tem esse encontro marcado gostoso em mais um dia e por eu ter a sua companhia. Isso sim é que vale a pena, sabia? Bora lá mais uma, hein? Lembra dessa? Romaria, João Mineiro e Marciano.

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Já voltamos e voltamos com muita alegria para fechar o programa de hoje, para fechar a semana. Você que tá aí do outro lado do rádio, chega mais perto porque o Só Clássico agora vai trazer uma sequência que eu tenho certeza que vai fazer muita gente suspirar fundo e lembrar daquele momento especial. Começando com César e Paulinho.

O clássico, o hino, a música sertaneja mais tocada de todos os tempos. Chitãozinho e Chororó, Evidências. Adalberto e Adriano, Ternura. Chico Amado e Xodó, Beijo na Chuva. E ainda passou por aqui o Pedindo Amor, do César e Paulinho. Fechando mais um Só Clássico Sertanejo. Obrigado pela audiência, pelo carinho, pela amizade, por você mais uma vez estar aqui com a gente. Eu volto segunda-feira com mais um programa recheado de grandes emoções e de muitos clássicos para você. Tchau, tchau!

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14: Muito bem, Rádio Supernova, excelente tarde, sextou com um friozinho, com uma chuvinha bem de leve, que coisa boa, que maravilha, hein? Hoje é 2 de outubro de 2026. É, dia de santos, anjos da guarda, que eles nos guardam e nos protegem de todo mal. Hoje é aniversário de Porto Velho, né? Estação Primavera, Lua Minguante, signo Libra. Bora pra mais uma tarde, juntinhos de você até as 4, 3 horas. Teremos a nossa consagração. Você pode fazer seus pedidos, colocar seus pedidos aqui, hein? Vamos que vamos. Muita música, muita alegria pra você, muita informação. Vem comigo, Juliana Garcia. Como sempre, primeiramente, em pensamento em Deus, para que nos livre todo mal, nos abençoe hoje e sempre. Bora, bora, bora, então. E pra chegar tem Fernando e Sorocaba. Aqui a tristeza pula de alegria. Bora curtir. Ótima tarde de sexta.

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esporte é sempre notícia aqui na sua rádio. Carlo Ancelotti é o técnico da seleção mais bem pago do mundo. O levantamento foi feito pelo jornal alemão Bild, que listou os 10 treinadores com os maiores vencimentos. O italiano recebe da CBF 10 milhões de euros por ano, cerca de 58 milhões de reais por ano. O treinador assumiu a seleção brasileira em junho do ano passado e, antes mesmo da Copa do Mundo 2026, renovou o contrato com a CBF e ficará à frente do Brasil até o Mundial de 2030. A qualquer momento, mais destaques do esporte. 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

0: Muito bem, estamos de volta. Essa é a sua 87.9, excelente tarde para você, 2h27. 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Deixa eu atender também aqui o alô. Boa tarde aqui também da Lúcia. Ah, deixa eu dar um recadinho aqui, gente, que tem uma moça, né? A Bruna tá doando roupas de criança de 2 aninhos de menina. Você que tá precisando, então, de roupa de criança, 2 aninhos, tá sendo doado. Liga aqui, manda aqui no zap 999042875. Estarei passando aí o endereço pra você estar indo buscando. Então, doação de roupas de criança de 2 aninhos, menina, hein? Agora sim, vamos com participação. Alô, minha querida amiga Lúcia, Helena. Alô, Lúcia!
1: Então, eu quero pedir uma música, Legião Urbana, Vento no Litoral. Oferecendo para você, para meus filhos, para Jefferson Francisco Frauzino, lá na Barça Pinheiro. Oferecendo para você, para meus filhos, para Jefferson Francisco.

0: Legião Urbana, Vento no Litoral. E vai para a equipe da Uai Autopeças, sintonizados aqui também.
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9: Olá, já estamos de volta com mais notícias. Entrou em vigor ontem a redução a zero do imposto de importação para microfones, grupos de instrumentos musicais e máquinas de costura de uso doméstico. A medida vai eliminar tarifas que chegavam a 18% para instrumentos e 20% para máquinas de costura. A mudança está prevista na Resolução 926 de 2026 do Comitê Executivo de Gestão da Câmara de Comércio Exterior, que incorporou ao ordenamento jurídico brasileiro decisões do Grupo Mercado Comum do Mercosul. A qualquer momento, mais informações.

0: Já estamos de volta por aqui, é a sua, nossa Rádio Supernova, tudo bem por aí, gente? Tarde aí com uma chuvinha, bom pra dormir, curtir a Supernova, hein? Quem pode, pode, né? Mas vamos que vamos, aqui a música não para, até as quatro estamos juntos. E as melhores músicas passando aqui, a melhor companhia é você.
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0: 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Boa tarde para todo o pessoal aí da Padaria São José. E daqui a pouquinho eu vou estar atendendo o Renato, já já o Zé Mendonça no Oliveira aqui participando com a gente também. E alô pro nosso querido Douglas, ele tem um pedido. Alô Douglas, boa tarde, bem-vindo aqui à Supernova.
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0: Tá certo, Douglas. Já já tem a consagração aqui às três horas. E vamos colocar, sim, com certeza, um momento de oração aqui na Supernova, hein? E deixa eu mandar um super abraço pra minha amiga Aninha, a Paulinha, o pessoal que tá sempre sintonizado, a Aninha, que é super fã, do Zezé de Camargo e Luciano. Vamos colocar aqui o Mirosmar pra cantar pra gente, ó. Canta, Mirosmar. Alô, Aninha. Alô, Paulinha. Alô também, pessoal, na Cicilagem. Alô, Cidinha. Ontem foi aniversário da Cidinha, né? Mais uma vez, parabéns, felicidades, tudo de bom. Alô, Lília, meus amigos de casas, domésticos, pessoal na zona rural. Você que tá trabalhando também na construção civil, pedreiros, serventes, carpinteiros, gesseiros, pintores. Pessoal que também tá das construtoras, marcenarias, marmorarias. Essa também vai para vocês.

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Muito bem, já estamos de volta, faltando 4 minutinhos para as 3 horas. Já tá chegando aqui para vocês a nossa consagração, momento de oração aqui na Supernova.

Muito bem, somente com as melhores. Tá aí, Bruno Marrone, te amo, mas não te quero. E agora, faltando um minuto para as três, momento da nossa consagração à Nossa Mãe Aparecida. Colocamos todos os nossos pedidos, que Nossa Mãe abençoe nosso final de semana. Vamos consagrar nossa vida, nosso trabalho, nossa casa, nossa família. Coloco aqui as intenções do Douglas também, né? Pra Sandra, Maria, todo o pessoal ligadinhos. O pessoal que tá no lar do idoso, os acamados doentes em casa, o pessoal lá no Hospital São Vicente de Paulo internados também. Vamos pedir também paz, alegria, saúde e felicidade para todos os aniversariantes do dia. Que Nossa Mãe nos cubra com o seu manto maternal.

Maria Santíssima, que em vossa imagem milagrosa de Aparecida espalhais inúmeros benefícios sobre o Brasil. Eu, embora indigno de pertencer ao número dos vossos servos, mas desejando participar dos benefícios da vossa misericórdia, prostrado a vossos pés, consagro-vos o entendimento, para que sempre pense no amor que mereceis. Consagro-vos a língua, para que sempre vos louve e propague a vossa devoção. Consagro-vos o coração, para que depois de Deus vos ame sobre todas as coisas. Recebei-nos, ó Rainha incomparável, no ditoso número dos vossos servos. Acolhei-nos debaixo da vossa proteção. Socorrei-nos em nossas necessidades espirituais e temporais, e sobretudo na hora da nossa morte. Abençoai-nos, ó Mãe Celestial, e com vossa poderosa intercessão, fortalecei-nos em nossa fraqueza, a fim de que, servindo-vos fielmente nesta vida, possamos louvar-vos, amar-vos e render-vos graças no céu. Por toda a eternidade, assim seja.

pela intercessão de Nossa Senhora Aparecida, Rainha e Padroeira do Brasil, a bênção de Deus Onipotente, Pai, Filho e Espírito Santo, desça sobre vós e permaneça sempre. Amém.

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0: Estamos já de volta, estamos todos abençoados depois da consagração amanhã Aparecida. Excelente tarde para você, seja em casa, no trabalho, são 3h13. Bora atendendo o pessoal aqui que tá no zap, tá na sintonia 999042875. Alô, Zé Mendonça, nosso querido amigo que tá sintonizado no Oliveira, curtindo a gente hoje.
1: Olá, minha amiga, quanto tempo. Boa tarde, aqui é o Zé Mendonça, que fala aqui. Ele veio com o Pedro Paulo e Tião Lourenço, a música do ano passado. Quero ouvir mesmo, só para curtir mesmo. Feito para você, parece que você gosta também. Vai, meu amigo, uma boa tarde para você. Bom final de tarde, né? Um bom programa. Um abraço, amigo. Fico com Deus. Tchau, tchau.
0: Para você também. Abraço, bom fim de semana. É, bom fim de semana para você, pessoal aí no Oliveira. E alô, Renato, sintonizado. Alô, Renato, excelente tarde. Ele que pediu uma da Raça Negra, né? Você não sabe de mim, música linda chegando aqui. Vai para todos os companheiros de trabalho. Boa sexta e bom fim de semana, viu, Renato? Para começar essa música linda, esse modão, então, o pedido do Zé Mendonça no Oliveira.

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0: Muito bem, estamos de volta. Excelente tarde pra você. 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
0: 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Aquele abraço pra todo o pessoal do Chama Car. E bora atender o pessoal que tá ligadinho. Alô, José Donizete Marques.
2: Dani Garcia, boa tarde. Tu, aqui quem fala é seu amigo, ouvinte todos os dias, José Donizete Marques. Ju, por favor, eu te peço uma música com Teodoro Sampaio, Encanto da Natureza. Essa eu ofereço de coração, amigos, familiares, primos e primas. Meu amigo Gonçalvim, seus familiares lá do bairro Santo Antônio. Padre Grau, seus familiares lá do bairro Acampamento. A vocês todos aí da rádio, todos os ouvintes seus programas. E um alguém especial, essa alguém sabe quem. Muito obrigado. Boa.

0: Bom fim de semana, tchau, um abraço, fico com Deus.
1: É, com Deus também, um bom final de semana. E deixa eu mandar um super abraço também, atender ele, o Cassinho Freire, que tá na sintonia. Alô, Cassinho!
2: Alô, minha amiga Juliana, boa tarde. Tudo bem? Você tá bem, Ju? Aqui tá tudo bem. E a chuva aí, Ju? Ju, manda uma música aí, que é aqui pra nós, aqui na obra, aqui, pra mim, pro Ney, pro Carçudo e o Rondi. E é a música na esquerda do Renego Cerimões, A Saudade Pulou no Peito. Manda ela pra nós aqui, tá? Ó, tenha uma boa tarde, uma excelente sexta-feira pra você aí, viu? E tchau, e tamo junto, minha amiga.
1: Tamo junto, Cassinho. Então, essa chuvinha tá boa demais, hein, Cassinho? Sextou! Como diz nossa amiga Lourzinha lá de Itaú de Minas, já tá na hora aí de molhar o pescoço por dentro com cerveja. Let's go! Ei, Lourzinha, sempre ligadinha, hein? Então, bora de moda pra começar. Tem indicação, então, de José Donizete Marques com Tião Carreira e Pardinho. Encantos da Natureza. Alô, Pátio, alô, Fátima Gouveia, sintonizadas, aquele abraço também.

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16: Olá, tudo bem? Eu sou a Tati Invade e está chegando o nosso Mundo Pet. Dicas sobre coelhos e a importância do feno. O feno deve fazer parte da alimentação diária dos coelhos. Ele fornece fibras importantes para o funcionamento do sistema digestivo e também contribui para o desgaste natural dos dentes, que crescem continuamente. O coelho precisa ter acesso constante a feno de boa qualidade e água limpa. Frutas e alguns vegetais podem ser oferecidos como complemento, mas não devem substituir o alimento rico em fibras. Mudanças repentinas na dieta também devem ser evitadas. Este foi o nosso Mundo Pet.
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9: Muito bem, já estamos de volta. O Mundo Pet de volta na segunda, hein? Tudo bem por aí, seja em casa ou no trabalho? É você sintonizado, hein? Sextou, amanhã sabadão, final de semana. Já tá por aí de novo.
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9: Que seja de muitas coisas boas, maravilhosas pra todos, né? Vamos que vamos, é aqui na Supernova, sempre, sempre com o melhor pra você. 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Bom fim de semana. Rosângela, Nego, Márcio, Luiz Ricardo, Luiz Carlos. É, isso aí. Tamo junto. Já vamos sinalizando por aqui. Vai música pessoal da Marmoraria do Nego, sintonizados. Atento também a Su, que tá ligadinha lá no Jardim América. Vai pra Aline, pro Fernando, pro Gabriel, que tá fazendo aniversário hoje. Né? Ela falou que esqueceu, que agora lembrou. Alô, Gabriel! Tá valendo, né? Importante que lembrou. Parabéns, felicidades, tudo de bom, de maravilhoso. E vai ter festa, hein? Boa festa, gente! Tô indo nessa, beijo pra vocês, obrigada por tudo aqui, pela audiência, pelo carinho. Amanhã de volta a partir das 8 com Super Manhã. Já já tem Paradão Sertanejo, vale a pena ficar ligadinho que tem as melhores músicas, as melhores programações pra você aqui na Supernova. Beijo, boa sexta, se cuidem, fiquem todos com Deus e até amanhã.
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Seja bem-vindo a mais uma hora de muito sucesso na sexta-feira aqui da nossa rádio 2 de outubro. Quem chega é Jonathan Marques para apresentar o programa Paradão Sertanejo. Você quer participar comigo, já sabe como, né? Pedidomusical.com.br, com certeza eu te atendo. Um abraço para você de qualquer canto do Brasil, participando, ouvindo já e pensando naquela moda boa para tocar aqui nessa hora. Vamos lá, nem é bom lembrar Marília Mendonça, a primeira de hoje.

0: Muito obrigado, São Paulo.
1: Wesley Safadão tocando na sexta-feira de Quem é a Culpa. Chega mais e participa comigo indicando aquela embalada pro final de semana de Cuiabá pro Brasil. João Carreiro com Bruna Viola e também Zé Vaqueiro. Esqueci você.
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Bom fim de semana pra você aí ligado com a gente no trabalho, já se preparando pra folga daqui a pouquinho, né? Você beberia ou não beberia? Fim de semana merece, né? Zé Neto e Cristiano.

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0: Palpite, e amanhã não se sabe, duas em uma. Músicas de Traia Véia, João Gomes, antes Na Sua Cintura, e Jeito de Mato com Paula Fernandes. Lembrando que hoje é sexta-feira, gente. Dia 2 de outubro de 2026 e tem Paradão Sertanejo pra todo mundo curtir. Eu já volto.
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0: te esperando. Música do Luan Santana, Mêsversário, Mari Fernandes, Bruno Barreto com Porta Aberta. Tô encerrando por aqui o expediente. Ótimo fim de semana pra você. E segunda-feira a gente tem encontro marcado novamente com mais Paradão. Beijos e até lá. Paradão Sertanejo.
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2: Alô, moçada! Aí sim, hein? Aumenta o volume aí do radinho, ajeita o chapéu e deixa a poeira subir, porque o Sertão Caboclo tá chegando. E é pra fechar a semana com você. Aqui o melhor da viola, aqui não tem lugar pra tristeza, aqui não tem lugar pra baixo astral, aqui é música boa, aqui é moda caipira, aqui é a essência e a raiz de todo bom sertanejo. Vamos revisitar o passado e curtir as modas sertaneja bruta da atualidade também, direto da programação aqui da nossa rádio pro seu coração. Se você gosta daquela moda de viola rasgada, daquele modão que faz o peito doer de tanta saudade, você encontrou o lugar certo. Aqui é Sertão Caboclo e a gente tá só fazendo aquele esquenta, só começando um programa de 2 horas com o melhor da viola. Pra começar, companheiro do Ferreirinha, Luiz Goiano e Gircel da Viola.

0: E tome modão! Morena e Moreninho, Céu de Tambaú, tivemos ainda Belmiro e Bueno, Feliz Semeador, Mocoque e Moraci, Mulher do Meu Amigo, e ainda passou por aqui o Luiz Goiano, Gircel da Viola, Companheiro do Ferreirinha. Quanta moda boa! E olha que o programa tá só começando, hein? Olha que tem muita água pra passar por baixo dessa ponte ainda.
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0: Tem jeito não, é o Sertão Caboclo levando o melhor da música sertaneja pra você que tá aí acompanhando com a gente. O melhor da música raiz do modão de viola. Muito obrigado a todo mundo que tá aí na nossa audiência. Ó, quem quiser participar do programa já sabe, é só mandar pra cá no pedidomusical.com.br o seu alusão, pedir a sua moda, mandar o seu abraço, que é o canal direto pra você participar com a gente. pedidomusical.com.br. Vamos lá, que tem modão bonito chegando. Eli Silva e Zé Goiano, Primavera de Amor.

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0: Rainha do meu coração, Silveira Barrinha aqui nas emoções do Sertão Caboclo. É, minha gente, só modão bonito. Amor distante, os filhos de Goiás, de Paulo e Paulino. Acabou o amor acabou. Elis Silva e Zé Goiano, primavera de amor aqui nas emoções da sua sertaneja.
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0: Ei, paixão! Daqui a pouquinho tem moda sertaneja pros corações apaixonados aí. Tá pensando o quê? Este é o Sertão Caboclo, meu filho. Aqui a gente só toca moda bonita, só toca moda gostosa demais. Quero mandar um abraço bem especial pra todo mundo que tá nos acompanhando. Valdir, Everton, grande abraço pra Zenaide, que tá aqui também na nossa companhia. Toninha, muito obrigado, Jorge, Silvana, Lisandra também mandando lá. Para o seu Manuel, que está curtindo a nossa programação, fique à vontade, porque a partir de agora estamos de volta com as emoções do sertanejão raiz, do sertanejão bruto. Peão de boiadeiro, Sérgio Reis.

0: Conselhos de Filho, Liu e Léo. Tivemos ainda Durval e Yaladim, Vida pelo Avesso, Bruno Reis e Thiago, bem simplesinho. Serjão Reis, Peão de Boiadeiro, Nas Emoções do Sertão Caboclo.
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0: Os clássicos da música sertaneja, a viola de um jeito todo especial, tocando o seu coração. Este é o Sertão Caboclo, minha gente. Este é o programa de moda sertaneja raiz, feito para você com todo o carinho do mundo, invadindo aí a sua programação, para você que tá em casa, para você que tá no trabalho, para você que tá no trânsito, na cidade ou no campo. Eu sei que tá todo mundo, cada um correndo aí com seus afazeres, mas com o radinho ligado. De vez em quando, com fone de ouvido também espetado aí, sintonizado com a gente, curtindo a nossa programação, que coisa maravilhosa. Obrigado, vamos lá! Aumentando o volume que tem Divino e Donizete, modão de

0: Estrada é o nome do modão, Guilherme Gustavo. Passou por aqui o Craveiro e Cravinho, Mestiça Arisca de Laço, Solevante e Soleni, Distância Danada. Modão de Viola, Divino e Donizete, aqui nas emoções do Sertão Caboclo, seu programa de Modão de Viola.
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1: Já estamos de volta aqui na programação do Sertão Caboclo, abrindo mais uma hora pra você. Mais uma hora de muito modão bonito, mais uma hora de viola chorando, de cancioneiro interpretando as mais lindas poesias. Mais uma hora feita pra você. Nenete Dorinho abrindo a segunda hora aqui do programa. Flor do Campo, aumenta o volume que a moda é boa.

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0: Faz barulho pra esse Zanodinho que ele é diferenciado mesmo.
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0: Amarga Solidão, Silveira e Silveirinha, passou por aqui também o Fernando Sorocaba, Piscina e Avião das Nove, Mike Lian Pimenta, Flor do Campo, Nenete Dorinho, tá pensando o quê? Aqui a gente respira a tradição, aqui a gente respira a música sertaneja, a moda caipira, a moda que tem cheiro de mato, que tem cheiro de poeira da estrada. Aqui é Sertão Caboclo, meu filho.
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7: Já voltamos e voltamos com muita moda bonita aqui no seu rádio. Este é o Sertão Caboclo. Mais uma vez eu quero convidar todo mundo que quiser participar do nosso programa para mandar a sua mensagem, para mandar o seu alô através do pedidomusical.com.br. pedidomusical.com.br. Quero mandar um grande abraço lá pro Reginaldo, nos acompanhando, curtindo a gente, aquele carinho especial. O Marco Antônio também tá aqui na nossa sintonia. O João Vitor tá mandando lá pro pai, né? O Matias e todo esse pessoal maravilhoso, muito obrigado pela audiência, muito obrigado pelo carinho de vocês. Tristeza do Jeca é moda bonita, é Serjão Reis, o gigante do sertanejão, chegando aqui nas emoções do Sertão Caboclo.

0: Sonhei que as plantas falavam. Leôncio, Leonel, Garcia, Zé Matão, Fazendeiro Barbosa. Tivemos ainda Homem da Madrugada, Poeta e Trovador. E Serjão Reis, Tristeza do Jeca. Sertão Caboclo é assim. Toca moda de viola que a gente gosta. Toca sucesso sertanejo raiz de montão pra você. E olha que o programa ainda tem muita coisa pra acontecer. Tem mais dois blocos, mais 8 músicas selecionadas a dedo pela nossa produção, especialmente pra você curtir o que há de melhor, o que o nosso sertanejo, o que a nossa raiz produz.
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0: Sertão Caboclo, melhor do sertanejo raiz aqui no seu rádio, melhor da viola. Estamos daqui a pouquinho partindo para a reta final do programa, mas ainda dá tempo de tocar umas modas bonitas aí, né? Quero mandar um abração bem especial quem acessou a nossa plataforma, o pedidomusical.com.br, e participou lá com a gente. Muito obrigado pela companhia. O Gabriel, a Suzy. Mandando um abração bem especial também lá pro Mundinho, que tá na nossa companhia. Muito obrigado a todos vocês pela audiência. Quero abraçar aqui o Paulinho, o Lúcio, Ramalho, tá curtindo a gente. Essa galera da Construção Civil sempre estão com a gente aqui na audiência também do Sertão Caboclo. E vamos, que aqui tem modão bonito. Tem Barrilito, o outro.

0: Licor de Amor, Mocoque Paraíso, Mike Liano, Som da Viola, Apito do Trem de Bagi Miltim, ainda Barreirito Outro. São fortes emoções aqui no Sertão Caboclo, hein? E daqui a pouquinho tem aquele romantismo nato do programa também.
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0: Segura aí que a viola do Sertão Caboclo tá de volta. Ah, minha amiga, ah, meu amigo, hein? Alegria, moda caipira e moda romântica também passam por aqui dentro do programa. Tá pensando o quê? A gente sempre reserva o último bloco pra matar a saudade, pra curtir aquele modão bonito que mexeu com o coração da gente, né? Aquela moda romântica. Aqui no Sertão Caboclo é hora de coração pra coração. E a Lourdes está toda apaixonada, mandando pro Anésio com muito amor e carinho. Rick Renner, Bandida!

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0: Quebradas da Noite. Edson Hudson, tivemos Léo Magalhães, Sou o Seu Olhar, Seu Amor é Minha Estrada, Chitãozinho Chororó, e ainda teve Bandida, Rick Renner. Muito obrigado pela companhia, audiência, pelo carinho de todo mundo, gente. Vocês são especiais demais, são maravilhosos, e fazer parte do dia a dia, fazer parte do momento, né, aqui do Sertão Caboclo junto com vocês é muito especial para mim, é muito prazeroso. Então, obrigado, é a palavra que eu tenho para a gente fechar o programa de hoje e fechar a semana, já te convidando para segunda-feira novamente conferir junto comigo mais 2 horas com o melhor da viola aqui na nossa rádio. Beijo para todo mundo, fiquem com Deus e até segunda. Tchau, tchau, tchau, tchau, tchau.
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4: Oi, gente! Boa sexta-feira, quem tá feliz aí? Bom, eu tô feliz demais, eu amo sexta-feira. Você também? Não gosta muito, não? Gosta? Então bora. Vamos deixar isso bom, melhor ainda. O nosso Sertanejo Prime está no ar a partir de agora comigo. Tati Invade, tô invadindo a sua sexta-feira, trazendo muita moda boa do mundo sertanejo pra encerrar a nossa semana juntos e bem. E pra começar, tem Mari Fernandes com Laona Prado, Maluca.

0: Zé Neto Cristiano, foi intenso. Bom, Ana Castela, tivemos Guilherme Santiago, Quem Ama Uma Vez Não Deixa de Ir. Yasmin Santos com Marília Mendonça, Para, Pensa e Volta. Daqui a pouco eu volto com Ícaro e Gilmar aqui no nosso Sertanejo Prime.
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0: Sertanejo Prime já está de volta. E agora quem canta pra gente é Ícaro e Gilmar, Imperfeitos.

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0: Léo Magalhães, Bruno Barreto, lá se foi o bom com a corda, com DJ Kevin. Tivemos também Vitor e Léo, Boteco de Esquina. Quer mais, né? Eu também quero mais. Daqui a pouquinho o Sertanejo Prime traz muito mais pra você. Uma sexta-feira maravilhosa pra você que está me ouvindo.
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0: E o Tati Invade, estou de volta com o nosso Sertanejo Prime. Agora tem palhaça Ana Castela.

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0: Ancestrais, eu sem você, Paula Fernandes, Natan, eu vou te esquecer aqui no nosso Sertanejo Prime dessa sexta-feira. Olha, muito obrigada pra você que está me ouvindo aí na sua casa, no seu carro, no seu caminhão, na sua chácara, no seu sítio, na sua carreta, onde você estiver, está comigo, tá bem, hein? Com o nosso Sertanejo Prime, melhor ainda, daqui a pouquinho tem Jadson e Jadson e muito mais por aqui. Fica aí, que o Tati vai de volta já.
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0: Tô de volta com o nosso Sertanejo Prime. E agora tem Sozinho com eles, Jads e Jadson.
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0: Michel Teló, o tempo não espera ninguém. Taeme Thiago Deserto, Barulho da Cama com Marília Tavares, encerrando o nosso Sertanejo Prime dessa sexta-feira. Que delícia que foi estar com você neste momento da minha vida. Agora vem o final de semana daquele jeito que a gente gosta. Na segunda-feira, se Deus quiser, eu, Tati Invade, estarei de volta, hein? Trazendo mais Sertanejo Prime pra você. Um final de semana gostoso. Um beijo no seu coração da Tati Invade. Fica com Deus e até segunda-feira. Tchau, gente!
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10: Fala galera, tudo bem? Tô chegando por aqui com mais uma edição do nosso Hora Sertaneja. Hoje é sexta-feira, dia 2 de outubro de 2026. Paulinho tá na área e pra começar tem Traia Véia, o lugar mais triste do mundo.
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0: sem participação do Jorge Henrique Rodrigo, teve Se Eu Te Perdoar com Cleiton e Romário e Zé Felipe e Destino com Zezé de Camargo e Luciano. A gente volta já.
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2: Está no ar a Voz do Brasil. As notícias do governo federal que movimentaram o país no dia de hoje.
3: Olá, boa noite.
4: Boa noite para você que nos acompanha em todo o país. Vamos aos destaques do dia.
3: Microempreendedores individuais têm novas opções para organizar as contas.
4: A partir de hoje, MEIs com débitos de até 5 salários mínimos podem renegociar dívidas fiscais.
3: E foi prorrogado o prazo para aqueles com dívidas de até R$ 20 mil junto à União. Gabriela Noronha.
5: Nesse caso, podem ser abatidos todos os valores de juros, multas e encargos.
4: Mulheres vítimas de violência doméstica terão direito a afastamento remunerado de até 6 meses. Luana Karen.
6: Parecer da Advocacia Geral da União garante a mulheres vítimas de violência doméstica o afastamento remunerado por até 6 meses, desde que determinado pela Justiça como medida protetiva.
3: Já estão valendo as novas regras para doação de sangue.
4: Prazos para doar após a realização de micropigmentação, tatuagem ou piercing mudaram.
3: E pessoas com 70 anos que estejam saudáveis agora também podem continuar a fazer doação.
4: Vamos saber mais sobre essas novidades em entrevista com Luciana Carlos, do Ministério da Saúde.
7: Essa alteração não vai significar mais risco, nem para os doadores, nem para os pacientes. Então a gente passa a ter pessoas que antes eram inaptas, agora podendo fazer a doação.
3: Hoje na apresentação da Voz do Brasil, eu, Mariana Jungmann e Luciano Seixas.
4: E acompanhe a gente ao vivo, acesse radiogov.ebc.com.br ou o canal Gov na sua TV aberta.
3: Prorrogado o prazo para microempreendedores aderirem ao programa de renegociação de dívidas.
4: Agora quem tem até R$ 20 mil na dívida ativa da União pode renegociar até 29 de janeiro do ano que vem.
3: Também foi lançada uma nova modalidade específica para quem tem débitos de até R$ 8 mil.
5: Microempreendedores individuais podem negociar a partir desta quinta-feira dívidas fiscais com o governo federal de até 5 salários mínimos, ou seja, R$ 8.105. É uma nova modalidade do Desenrola, o Desenrola MEI Pequeno Valor. Quem aderir paga uma entrada correspondente a 5% da dívida sem desconto. O valor restante tem desconto de 50% e pode ser pago em até 55%. Parcelas mensais. Mariana Correia, coordenadora-geral da Dívida Ativa da União e do Fundo de Garantia do Tempo de Serviço, explica que a nova modalidade deve alcançar mais de 3 milhões de pessoas.
8: A gente focou nesse universo, que parece pequeno, né? Mas que representam 3,6 milhões de microempreendedores individuais que possuem essas dívidas e que agora vão ter a chance de retomar suas atividades sem pendências perante a Procuradoria da Fazenda.
5: Além da criação da nova modalidade, o governo prorrogou o prazo do Desenrola MEI já existente, a modalidade que atende microempreendedores com dívidas de até R$ 20 mil junto à União, fica disponível até 29 de janeiro de 2027. Nesse caso, podem ser abatidos todos os valores de juros, multas e encargos. Com isso, o valor do débito pode ser reduzido em até 70%. A coordenadora da dívida ativa, Mariana Correia, destaca que as adesões a esses planos de negociação podem ser feitas pela internet.
8: O procedimento é 100% online, via Regularize. O contribuinte consegue entrar lá dentro, consultar a sua dívida, simular os descontos máximos aplicáveis àquela dívida, verificar se ele tem condições de aderir àquele acordo e concluir aquela negociação 100% digital em coisas de minutos.
5: O endereço para aderir às modalidades do Desenrola MEI é www.regularize.pgfn.gov.br. Reportagem Gabriela Noronha.
4: Mulheres vítimas de violência doméstica que forem afastadas do trabalho por medida protetiva terão a renda garantida.
3: A medida terá validade por até 6 meses e garante também o pagamento a mulheres sem vínculo previdenciário.
4: O governo federal seguiu o parecer da Advocacia Geral da União após o entendimento do Supremo Tribunal Federal sobre a Lei Maria da Penha.
6: O parecer da Advocacia Geral da União garante a mulheres vítimas de violência doméstica o afastamento remunerado do trabalho por até 6 meses, desde que determinado pela Justiça como medida protetiva. Esse afastamento já era previsto na Lei Maria da Penha, mas a norma não especificava quem pagaria o salário da trabalhadora nesse período. A incerteza sobre o recebimento da remuneração fazia com que muitas mulheres tivessem de optar entre a segurança e o próprio sustento, como destaca a ministra substituta das mulheres, Eutália Naves.
9: Um passo muito importante para que nenhuma mulher precise escolher entre proteger a própria vida e garantir a sua sobrevivência econômica e muitas vezes também da sua família.
6: O parecer da AGU segue entendimento do Supremo Tribunal Federal, que em junho esclareceu que o empregador é responsável pelo pagamento dos 15 primeiros dias de afastamento e o Instituto Nacional do Seguro Social, INSS, pelo restante do período. Nos casos em que a mulher é contribuinte individual, facultativa ou seguradora especial, o INSS vai pagar o benefício integralmente. Já para as mulheres que não são seguradas da Previdência, o pagamento terá natureza assistencial. A presidente do INSS, Ana Cristina Viana Silveira, destaca que bastará a decisão judicial para que o Instituto faça o pagamento.
10: O INSS tem a responsabilidade de assegurar que esse direito chegue a essas mulheres com agilidade, respeito e sensibilidade, especialmente para mulheres que enfrentam a violência doméstica.
6: Após a publicação do parecer da AGU, o Ministério da Previdência Social e o INSS terão até 15 dias para regulamentar o pagamento. As dúvidas podem ser tiradas pelo Disque 135 do INSS ou pela Central de Atendimento à Mulher, o Ligue 180. Reportagem Luana Karen.
3: E quando o assunto é proteção e garantia de direitos da mulher, o dinheiro que chega todo mês também faz diferença.
4: E por isso que o Pix Pensão foi criado, para facilitar o pagamento e o recebimento da pensão de um jeito mais simples e seguro.
3: Vamos entender mais sobre a medida que começa a valer no ano que vem.
11: O Pix Pensão entrará em vigor em julho do ano que vem. A medida altera o Código de Processo Civil para permitir o pagamento de pensão alimentícia de forma automática, via Pix, conforme decisão judicial. Antes da sanção da lei, o pagamento dependia exclusivamente de quem devia a pensão, que podia optar entre transferência manual, boleto ou desconto em folha de pagamento, no caso dos assalariados. Giuliana Hernandes Cores, coordenadora-geral de Políticas de Cuidado da Secretaria Nacional de Autonomia Econômica e Política de Cuidados do Ministério das Mulheres, detalha a mudança.
12: A gente tem números que mostram que as mulheres, principalmente mulheres, ficam sem a garantia dos seus direitos, como é exercido o direito hoje. 90% dos pedidos de execução de alimentos não são constantes, então a gente entende que o Pix Pensão vai facilitar aí não só a tramitação judicial, mas a tramitação bancária também.
11: As mães ou responsáveis legais que detenham a guarda de crianças e adolescentes beneficiários de pensão alimentícia poderão solicitar o Pix Pensão a qualquer momento do cumprimento da sentença. Para isso, será preciso procurar um advogado ou defensor público, acessar o processo judicial onde a pensão foi definida e pedir o Pix automático. O interessado precisa informar nos autos os dados bancários, agência, conta e chave Pix cadastrada, tanto de quem recebe quanto de quem deve pagar. E só então o juiz vai expedir a ordem eletrônica para que o sistema bancário agende o pagamento, como explica o advogado especialista em direito de família, Marcelo Lucena.
13: É uma parte devedora, independente de sua vontade, ela vai receber uma ordem judicial em sua instituição financeira e naquela data que o juiz determinar ou no acordo que foi feito e homologado pelo judiciário, naquela data fixa, será cadastrada uma ordem judicial para que se transfira de forma automática o valor referente à pensão pelo tempo que ficar determinado.
11: Por se tratar de decisão judicial, o Pix da pensão alimentícia só poderá ser cancelado ou alterado a partir de nova manifestação da Justiça. Reportagem Graziele Bezerra.
4: E a partir de hoje, o pagamento via Pix por aproximação pode ser feito para valores acima de R$500.
3: Para mudar esse limite, a pessoa deve procurar o banco onde realiza a transação e solicitar a nova quantia máxima que o cliente vai permitir.
4: Essa nova regra foi autorizada pelo Banco Central em junho e passa a vigorar a partir de hoje.
3: O Clube Esportivo fecha acordo para a ocupação de um patrimônio público.
4: É o Centro de Treinamento Rei Pelé, uma referência no cenário do futebol brasileiro.
3: Entenda o que representa para os dois lados o acordo assinado hoje em Brasília.
14: O Santos Futebol Clube negociou um acordo com a União para garantir a permanência no Centro de Treinamento Rei Pelé por 20 anos, renováveis por igual período. Por meio desse acordo, o clube ganha segurança jurídica sem que a área deixe de ser patrimônio público. Como disse a ministra da Gestão e da Inovação em Serviços Públicos, Esther Dueck.
15: A gente tem uma propriedade da União que vai ser preservada, vai ser cuidada. É um imóvel na área muito importante, muito valiosa. O patrimônio vai deixar de ser um motivo de litígio para cumprir sua função social.
14: O Centro de Treinamento Rei Pelé tem cerca de 40 mil metros quadrados e fica no bairro do Jabaquara, em Santos, São Paulo. O complexo foi inaugurado em outubro de 2005 e se tornou uma referência no cenário do futebol brasileiro profissional. As negociações foram conduzidas pela Advocacia Geral da União e, segundo o Jorge Messias, o advogado-geral, representam mais que uma transação econômica.
16: Nós entendemos que este patrimônio da União, ele tem um trabalho e um serviço que transcende a uma equação econômica. Nós estamos falando do valor imaterial que ele representa, não só para a sociedade santista, mas para toda a sociedade brasileira.
14: A partir do acordo, o Santos Futebol Clube assume uma série de compromissos relacionados a ações sociais, investimentos nas categorias de base e conservação da área. Reportagem Luciana Colares de Holanda.
4: Hoje é dia do idoso, uma data para lembrar que cuidar da saúde também é uma forma de garantir mais qualidade de vida e proteção na terceira idade.
3: E entre esses cuidados, a imunização tem um papel importante. Manter as vacinas em dia ajuda a prevenir doenças e complicações que podem ser mais graves em pessoas idosas.
17: Envelhecer com saúde também passa pela vacinação. Manter a caderneta em dia é uma das formas mais simples e eficazes de prevenir doenças graves, reduzir internações e garantir mais qualidade de vida. No Sistema Único de Saúde, pessoas com 60 anos ou mais têm acesso gratuito às vacinas previstas no Calendário Nacional de Vacinação. Em Brasília, a aposentada dona Gilmara Teixeira tem a caderneta de vacinação completa. Aos 70 anos, ela não esconde a preocupação de ficar livre das doenças.
18: A vacina em dia, a gente livra da doença. Não quero ficar doente. Eu estou com 70 anos e eu quero ter uma vida saudável.
17: O exemplo da dona Gilmara é a recomendação para todos os idosos. Entre as principais vacinas estão a da gripe, aplicada todos os anos, o reforço contra a Covid-19 a cada 6 meses, além das vacinas contra hepatite B, tétano e difteria. Dependendo da situação de saúde do histórico vacinal, também podem ser indicadas vacinas como a da febre amarela e a pneumocócica, que protege contra formas graves de pneumonia e meningite. A diretora substituta do Programa Nacional de Imunizações do Ministério da Saúde, Ana Catarina de Melo Araújo, explica a importância da vacinação para os idosos.
19: A criança e o idoso, ele é mais vulnerável. Então, às vezes, uma doença que na fase adulta ela não teria uma complicação tão importante, mas na fase do idoso ela pode complicar e até levar ao óbito ou deixar alguma sequela.
17: Com o avanço da idade, o organismo fica mais vulnerável às infecções. Por isso, manter a vacinação atualizada ajuda a evitar complicações, internações e até mortes provocadas por doenças que podem ser prevenidas. Para a dona Gilmara, do começo da reportagem, a vacina é proteção e vida longa.
18: Vacina salva vidas e muitas vidas. Vamos confiar. A ciência está aí para poder estudar e ensinar para a gente que a vacina é fundamental na nossa vida.
17: A recomendação é não esperar uma doença aparecer para procurar proteção. Atualizar a caderneta é simples. Basta procurar a unidade básica de saúde mais próxima, levando um documento de identificação e o cartão de vacinação. Mesmo quem perdeu a caderneta deve buscar a unidade para que os profissionais avaliem o histórico e indiquem quais vacinas ainda precisam ser aplicadas. Reportagem Pablo Mundim.
4: E idosos podem contribuir também para salvar vidas.
3: Novas regras autorizam que pessoas com 70 anos ou mais sejam doadoras de sangue.
4: O regulamento também reduziu o tempo de espera para que pessoas temporariamente impedidas possam voltar a doar.
3: A coordenadora-geral de sangue e hemoderivados do Ministério da Saúde, Luciana Carlos, explicou para a gente essas mudanças. Acompanhe a entrevista. Coordenadora-geral de Sangue e Hemoderivados do Ministério da Saúde, Luciana Carlos. É um prazer ter a senhora com a gente aqui na Voz do Brasil. Vamos falar, então, sobre essas mudanças nessa parte de doação de sangue que foram anunciadas recentemente. A doação de sangue passou a ter, então, novas regras para coleta, armazenamento, isso, transporte, não é isso? Entre essas isso mudanças está o prazo, por exemplo, para quem fez tatuagem, piercing, endoscopia. Explica para a gente, então, quais essas mudanças.
20: Bom, eu queria agradecer inicialmente, né, a oportunidade de estar conversando com o Brasil inteiro sobre isso. E, na verdade, essa atualização do regulamento técnico da hemoterapia no Brasil é uma coisa que a gente esperava há muito tempo. Está sendo muito bem recebido e saudado por toda a hemoterapia brasileira, porque a gente tinha algumas regras que datavam de 2014. Então, eram regras e normas que já estavam um pouco defasadas e distantes da necessidade de segurança dos serviços. Então, agora a gente tem realmente uma atualização desse regulamento técnico e isso faz com que a gente tenha mais segurança para doadores e pacientes, porque a gente, vamos dizer assim, a gente melhorou, né, a segurança desses regulamentos ou desses critérios que são aplicados, né, para que as pessoas possam ou não fazer a doação de sangue com segurança.
4: E por que foram feitas essas atualizações? Então,
20: existem várias tecnologias que surgiram, algumas situações epidemiológicas que mudaram, alguns critérios técnicos que antes a gente não tinha evidência da segurança e hoje a gente tem. Então, assim, são atualizações técnicas e científicas mesmo que surgem ao longo do tempo e que a gente vai precisando fazer a adequação. Infelizmente, teve um tempo muito longo e agora a gente conseguiu trazer essa adequação, que não está restrita apenas à doação de sangue ou aos critérios de doação. A gente também tem outras alterações de incorporação de tecnologias, uso, por exemplo, de ferramentas informatizadas dentro do serviço para atendimento ao doador. Então, várias oportunidades de atualização que foram feitas, né? E sempre voltadas para a segurança dos doadores, porque o que a gente precisa é que os doadores, as pessoas que podem doar, elas realmente façam a doação com segurança e tranquilidade e continuem saudáveis e até voltem a doar, né, como doadores regulares, e para a segurança também dos pacientes que vão receber esse sangue ou esses componentes que são produzidos a partir do sangue doado.
3: Agora, só para a gente deixar mais claro, né, eu cheguei a mencionar aí os prazos para quem fez tatuagem, piercing. A senhora pode dizer para a gente, então, quais são as principais mudanças, principalmente as que mais impactam os doadores?
20: Uma das coisas que mudou e que a gente fica muito tranquilo e feliz com essa mudança é o tempo máximo de doação. Então, a idade máxima para fazer a doação. A gente tinha vários doadores regulares que chegavam a 70 anos e que não podiam mais doar por causa do corte que a gente tinha no regulamento anterior. Agora, essas pessoas, se saudáveis, avaliadas pelo médico do serviço, elas podem continuar fazendo a doação. A tatuagem, a gente tinha um tempo de inaptidão longo. Agora, a tatuagem feita em serviços regulamentados e fiscalizados pela Anvisa, o tempo é de 7 dias. E aquelas tatuagens que são feitas sem a gente saber como, o tempo é de 4 meses. Então, as endoscopias, que eram 6 meses, passaram a 4 meses. Então, assim, são muitas alterações que a gente incorporou ao texto. mas sempre garantindo que essa incorporação ou essa alteração não vai significar mais risco, nem para os doadores, nem para os pacientes. Então, a gente passa a ter pessoas que antes eram inaptas, agora podendo fazer a doação e ampliando, né, também o número de potenciais doadores no país. Então, a gente espera que isso tenha uma repercussão muito boa. Principalmente essa questão da tatuagem, porque a gente tem hoje a população mais jovem usa muito essa está todo mundo se tatuando e lindos e maravilhosos, mas a gente então a gente perdia muito doador com isso, né? E agora não, agora a gente vai poder realmente a partir até da melhoria dos serviços que fazem a tatuagem, né? A gente tem agora agulhas descartáveis, as tintas que são também alicotadas, então a gente tem segurança e a partir dessa segurança na forma como a tatuagem é feita, a gente vai poder flexibilizar isso. Então isso traz muitos doadores para os serviços.
4: Falando sobre a doação de sangue em si, por que que a doação regular é tão importante para manter os estoques no país e em que situações os estoques costumam ficar mais baixos ao longo do ano?
20: O doador regular, ele é importante porque ele é uma pessoa que já entendeu o processo como um todo, então ele já sabe o que é que acontece, ele já se compromete com a segurança do processo ao estar sensibilizado para ter as respostas corretas às perguntas que são feitas na triagem, ele já foi testado anteriormente, então a gente já tem várias informações desse doador e ele é uma pessoa que já está comprometido com o sistema. Então, os homens podem doar até 4 vezes por ano, as mulheres 3 vezes por ano. E esse doador que volta, né, ele tanto é mais seguro, como ele já é uma forma da gente ter um número regular, né, de doações.
3: Muito bem, nós conversamos com Luciana Carlos, coordenadora geral de sangue e hemoderivados do Ministério da Saúde. Coordenadora, muito obrigada pela sua entrevista aqui à Voz do Brasil.
20: Nós que agradecemos. Obrigada.
4: A disputa mundial por minerais críticos usados na fabricação de baterias de celulares e carros elétricos já é uma realidade.
3: Mas a ciência brasileira está de olho em uma alternativa sustentável, a partir de uma matéria-prima que tem a cara do Nordeste do país, o coco.
4: Pesquisadores da Universidade Federal de Sergipe estão transformando os resíduos do fruto em uma peça-chave para uma nova geração de baterias.
3: Os detalhes dessa inovação você acompanha agora no quadro Ciência na Prática.
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21: Sergipe é um dos maiores produtores de coco do país. E depois de consumido, o fruto pode virar lixo. Mas essa realidade vem mudando graças a uma pesquisa realizada no estado. A casca e o pó residual do coco têm se tornado um material de alto valor tecnológico, conhecido como biocarvão.
22: Meu nome é Yara de Fátima Gimenez e eu sou do Departamento de Química da Universidade Federal de Sergipe. A produção e consumo de coco é muito importante aqui no estado, né? Então gera um grande volume de resíduos. E um dos produtos que podem ser obtidos são os materiais carbonáceos, ou conhecidos popularmente como os biocarvões. Que tipos de bioprodutos nós podemos obter? Em filtros, como absorventes, também como suportes para catalisadores. E uma das aplicações, né, que nos chamou a atenção são as aplicações em energia.
21: Atualmente, as baterias dependem do lítio, um mineral caro e que pode se tornar escasso no futuro. A solução encontrada pelos pesquisadores foi substituir o lítio pelo sódio, usando o biocarvão de coco para fazer a bateria funcionar.
22: O íon lítio, ele sofre oscilações de preço e disponibilidade no mercado mundial. E nesse contexto, o estado de Sergipe, ele tem reservas de potássio e de sódio. As baterias de íon sódio são biocarvões preparados a partir de biomassa a temperaturas altas.
21: A pesquisa ainda está sendo desenvolvida em laboratório, mas promete colocar o Brasil em um mercado promissor, criando uma alternativa viável e sustentável para o futuro da energia global.
22: A China, ela está privilegiando muito os tipos de pesquisas no desenvolvimento de baterias de íon sódio. Em escala ainda de laboratório, a gente conseguiria, entre 4 a 5 anos, ter uma linha de desenvolvimento até a otimização desse carbono.
21: Acompanhe a pesquisa na página da Unicamp.
22: Ter uma linha de desenvolvimento até a otimização desse carbono.
21: Acompanhe a

0: Fique agora com as notícias do Poder Judiciário e do Congresso Nacional. Boa noite.
1: Boa noite para você e até amanhã.
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4: STF envia conciliação do caso sobre a aplicação do Estatuto da Pessoa Idosa a contratos de planos de saúde.
5: Justiça do Trabalho vai fazer um mutirão de conciliação em processos que envolvem pessoas a partir dos 60 anos.
4: Tribunal Superior Eleitoral define relatores para recursos relacionados à apuração das eleições 2026.
5: Boa noite, eu sou Marcela Luiza.
4: E eu sou Walter Lima.
5: Em nota publicada nesta quinta-feira, a presidência do Supremo Tribunal Federal firmou o compromisso com a democracia e a liberdade de escolha de brasileiros e brasileiras em ambiente de paz.
4: O voto é a expressão máxima da cidadania, segundo o presidente do STF, ministro Edson Fachin, e a garantia de que a vontade popular define o futuro do Brasil. Na nota, o ministro ressaltou que isso só é possível graças ao empenho incansável da Justiça Eleitoral brasileira.
5: TSE define relatores para recursos relacionados à apuração das eleições 2026.
4: Os ministros ficarão responsáveis pela análise de processos relativos aos cargos de presidente e vice-presidente da República. Fábio Ruas.
6: O ministro Sebastião Reis Júnior vai ser o relator da apuração dos resultados eleitorais do Amazonas, Alagoas, São Paulo e Tocantins. A ministra Estela Aranha ficou com Minas Gerais, Mato Grosso, Espírito Santo e Mato Grosso do Sul. Já o ministro Floriano de Azevedo Marques será o responsável pelo Ceará, Sergipe, Maranhão e Goiás. Os processos de apuração dos votos dos estados do Rio de Janeiro, Paraná, Pará e Piauí ficarão sob a relatoria do ministro André Mendonça. O ministro Ricardo Vilas Boas Cueva vai atuar nos processos da Bahia, Pernambuco, Paraíba e Santa Catarina. E o ministro Dias Toffoli ficou com o Distrito Federal, Rio Grande do Sul, Rio Grande do Norte, Acre, Amapá, Roraima e Rondônia. A distribuição garante a organização e a celeridade dos trabalhos da Justiça Eleitoral durante a totalização dos votos.
5: O Supremo suspendeu o julgamento sobre a aplicação do Estatuto da Pessoa Idosa a contratos de planos de saúde firmados antes de 2004.
4: A discussão envolve reajustes das mensalidades em razão da idade.
5: O estatuto proíbe a cobrança de valores diferenciados em razão da idade. Com a lei entrou em vigor em 2004, o Supremo discute se essa proteção também se aplica aos contratos firmados antes dessa data, inclusive nos casos em que o beneficiário completou 60 anos após a entrada em vigor do Estatuto.
4: A questão é discutida em dois processos diferentes, que começaram a ser julgados por composições distintas da Corte. Na sessão de hoje, o ministro Dias Toffoli propôs o envio do caso ao Núcleo de Solução Consensual de Conflitos do Supremo para tentativa de conciliação. A sugestão foi acolhida pelo plenário.
5: Hoje, 1º de outubro, é o Dia Nacional e Internacional da Pessoa Idosa.
4: De olho na data, a Justiça do Trabalho vai fazer um mutirão de conciliação em processos que envolvem pessoas a partir dos 60 anos. Rocine Gomes.
7: É isso mesmo. A ação em todo o país será de 5 a 9 de outubro. Chamada Em Pauta a Melhor Idade, a iniciativa vai dar preferência aos processos de pessoas idosas. Para participar e adiantar a sua vida, basta procurar seu advogado, ir ao Tribunal Regional do Trabalho e pedir que o processo seja priorizado. É o seu processo em cima da pilha.
5: O STJ recebeu o primeiro recurso especial da história, autuado de acordo com os novos critérios da sistemática da relevância da questão federal.
4: O chamado filtro de relevância entrou em vigor em 3 de setembro. Fátima Uchoa.
8: Nesse novo sistema, só serão julgados pelo STJ...

0: casos com relevância econômica, política, social ou jurídica que ultrapassem os interesses das partes, além dos que já têm relevância presumida, como previsto na lei que regulamenta o filtro. O primeiro recurso com relatoria do ministro Herman Benjamin, da primeira turma, teve origem em execução fiscal ajuizada pelo Conselho Regional de Engenharia e Agronomia do Paraná para cobrar dívida decorrente de infração à lei que rege a categoria. Vale destacar que o STJ começou e deve concluir até 7 de outubro as primeiras sessões virtuais para analisar propostas de submissão de recursos especiais ao filtro da relevância.
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1: Uma boa noite.
2: E até amanhã.
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5: Eu sou Humberto Pinheiro e estes são os destaques de hoje do Jornal do Senado, que começa agora. Senado debate projetos para ampliar inclusão e qualidade de vida dos idosos. CCJ analisa a criação da Universidade do Vale do Juruá, no Acre. Nova lei do seguro rural amplia a proteção de produtores contra grandes perdas. Boa noite. 1º de outubro é o Dia Nacional do Idoso, data dedicada à reflexão sobre os direitos e as condições de vida dos brasileiros com 60 anos ou mais. O Senado analisa projetos para ampliar a inclusão digital e incentivar a participação das pessoas idosas em atividades turísticas. Repórter Rodrigo Rezende.
6: Uma lei sancionada em 2006 determinou que 1º de outubro é o Dia Nacional do Idoso. Em 2003, 3 anos antes, o país ganhou seu primeiro conjunto de leis específicas para essa parcela da população, o Estatuto do Idoso, hoje denominado Estatuto da Pessoa Idosa, como destaca o senador Paulo Paim, do PT do Rio Grande do Sul.
7: O Estatuto garantiu algo fundamental, reconheceu a pessoa idosa como sujeito de direitos, com prioridade nas políticas públicas, proteção à saúde, à moradia, à previdência, ao trabalho, assistência social e, acima de tudo, à dignidade.
6: O Senado debate diversos projetos para melhorar a vida dos idosos brasileiros. Um deles, apresentado pela senadora Damaris Alves, do Republicanos do Distrito Federal, quer promover a acessibilidade, inclusão e segurança da pessoa idosa nos ambientes digitais. Já o senador astronauta Marcos Pontes, do PL de São Paulo, é relator na Comissão de Direitos Humanos de uma proposta que incentiva a participação dos idosos em atividades turísticas.
5: A Comissão de Constituição e Justiça analisa o projeto de lei que autoriza o Poder Executivo a criar a Universidade Federal do Vale do Juruá, UFVJ, com sede em Cruzeiro do Sul, no Acre. A proposta tem o objetivo de interiorizar a oferta de ensino superior público na Amazônia Ocidental e impulsionar o desenvolvimento científico e socioambiental da região. A reportagem é de Bruno Lourenço.
8: A proposta prevê a criação de uma fundação pública federal sediada em Cruzeiro do Sul, no oeste do Acre, com atuação em outras localidades do Vale do Juruá. O senador Hamilton Mourão, do Republicanos do Rio Grande do Sul, defendeu a importância de expandir o ensino superior público para além das capitais.
9: A interiorização do ensino superior público, especialmente em territórios com as peculiaridades socioambientais e os desafios logísticos do Vale do Juruá, é medida de inegável e urgente interesse público.
8: A Universidade Federal do Vale do Juruá deverá ter como foco suas vocações regionais e priorizar áreas como bioeconomia, agricultura familiar, biotecnologia, saúde e conservação ambiental.
5: O Brasil e os Estados Unidos anunciaram a criação de um grupo de trabalho para negociar o tarifaço. O objetivo é avaliar possíveis soluções e avançar nas negociações sobre um eventual acordo. No Congresso, aguarda análise uma MP que destina crédito subsidiado a exportadores e setores estratégicos. Repórter Pedro Pincer.
10: O governo norte-americano deve apresentar nas próximas semanas uma proposta para definir os assuntos das negociações. As conversas ocorrem enquanto os Estados Unidos mantêm sobretaxas sobre parte das exportações brasileiras. Em julho, foi anunciada uma tarifa adicional de 25% sobre determinados produtos brasileiros. No Congresso brasileiro, aguarda a instalação a comissão mista, que vai analisar a medida provisória que prevê R$ 18,5 bilhões em crédito subsidiado para exportadores e setores estratégicos. O presidente do Senado, Davi Alcolumbre, afirmou que o Legislativo está unido na defesa dos interesses nacionais.
11: Nós vamos defender a soberania nacional, vamos defender os empregos dos brasileiros, defender os empresários brasileiros que geram a riqueza para o Brasil, e tenho convicção também que esse processo tem que ser liderado pelo Poder Executivo. Buscar estreitar os laços e fazer as coisas acontecerem defendendo os brasileiros. O Parlamento está integralmente à disposição da defesa dos interesses do Brasil.
10: A partir de um documento que será enviado pelos Estados Unidos, o grupo de trabalho vai buscar um entendimento entre os dois países.
5: O Executivo sancionou uma lei aprovada no Senado que muda as regras do seguro rural para proteger produtores e seguradoras em caso de grandes perdas no campo. Repórter Patrícia Oliveira.
12: O dinheiro que o governo federal destina para ajudar o produtor a pagar o seguro rural não poderá ser bloqueado ou congelado durante a execução do orçamento. A nova lei também tira do papel o chamado Fundo Catástrofe, criado em 2010 para auxiliar as seguradoras a cobrirem prejuízos extraordinários na produção rural, como os causados pelas mudanças climáticas. A proposta que deu origem à lei é da senadora Tereza Cristina, do Progressistas de Mato Grosso do Sul.
13: O seguro rural, ele representa um instrumento essencial de gestão de risco, pois protege o produtor rural contra perdas decorrentes de eventos aleatórios e não controláveis.
12: A lei prevê ainda que os produtores que têm seguro terão prioridade nas linhas de crédito para prorrogar ou renegociar dívidas.
5: O plenário pode votar em breve um projeto que estabelece condições de trabalho específicas para mulheres com câncer de mama, incluindo aquelas em tratamento ou em período de remissão. A proposta autoriza a adoção de medidas para flexibilizar as condições de trabalho, como teletrabalho, redução da jornada, horários flexíveis e apoio psicossocial sem redução salarial. Além disso, institui o selo rosa para reconhecer empresas que adotarem práticas inclusivas e não discriminatórias. Durante a leitura do relatório na Comissão de Assuntos Sociais, o senador Flávio Arnes, do PSB do Paraná, ressaltou que o trabalho pode contribuir efetivamente para a saúde mental de quem enfrenta o câncer de mama.
14: É comprovado que se manter ocupado e produtivo representa um grande apoio psíquico aos pacientes de câncer ao obstar ou ao menos dificultar o advento de depressão que muitas vezes os acomete.
5: A Comissão de Constituição e Justiça do Senado pode votar o projeto de lei do senador Chico Rodrigues, do PSB de Roraima, que muda a contagem de prazos para manifestação da Fazenda Pública, do Ministério Público e da Defensoria Pública em processos de inventário. Pela proposta, os prazos passam a ser contados em dias corridos, incluindo sábados, domingos e feriados. Atualmente, a contagem é feita apenas em dias úteis. O relatório do senador Jorge Cajuru, do PSB de Goiás, recomenda a aprovação do projeto.
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5: Na hora de votar, além do celular, o eleitor precisa deixar outros equipamentos eletrônicos fora da cabine, como relógio inteligente e óculos com câmera. A proibição vale até para aparelhos desligados e foi reforçada pela Justiça Eleitoral para garantir o sigilo do voto. Repórter Marcela Cunha.
18: Não é só o celular que deve ficar fora da cabine de votação. Com o avanço de dispositivos cada vez
19: menores e mais conectados, a Justiça Eleitoral detalhou as regras para impedir que novas tecnologias comprometam o sigilo do voto. A proibição também vale para máquinas fotográficas, filmadoras, relógios e pulseiras inteligentes, óculos conectados, fones de ouvido, câmeras corporais e microcâmeras. A medida busca evitar que equipamentos capazes de registrar ou transmitir informações sejam usados para revelar a escolha do eleitor. Também ajuda a combater a compra ou a coação de votos ao impedir a produção de uma prova da opção registrada na urna, como lembrou a senadora Damares Alves, do Republicanos do Distrito Federal.
20: A legislação é muito clara. O voto, ele é secreto.
19: Quem se recusar a entregar o equipamento aos mesários não poderá votar até cumprir a orientação. O caso será registrado em ata e, se necessário, a força policial poderá ser acionada. Já equipamentos de acessibilidade e tecnologias assistivas continuam permitidos.
5: Com trabalhos técnicos de Eliseu Caires, o Jornal do Senado fica por aqui. Acompanhe agora as notícias da Câmara dos Deputados. Boa noite e até amanhã.
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21: Mulher que delatar violação de medida protetiva poderá ter escolta policial.
22: Deputados esclarecem a atuação do Ministério Público em pedido de pensão.
21: Escolas devem informar suspeita de trabalho infantil ao Conselho Tutelar.
22: Avança projeto que aumenta a punição para corridas ilegais em vias públicas.
21: Boa noite. A Comissão de Viação e Transportes aprovou penas mais rígidas para quem participar de corridas ilegais em vias públicas. A repórter Kate Nayane traz mais detalhes sobre o que agora será analisado pela Comissão de Constituição e Justiça.
23: O projeto de lei que aumenta as punições para os chamados rachas foi aprovado pela Comissão de Viação e Transportes da Câmara dos Deputados. Pela proposta, a multa pela prática de corridas ilegais em vias públicas passa de 2.934 para 4.402, além da suspensão do direito de dirigir e apreensão do veículo. O aumento do valor da multa também se aplica para quem promover ou participar de eventos que envolvam manobras perigosas, corridas ou disputas em vias públicas sem a permissão da autoridade de trânsito. O texto aprovado também agrava as penas. Caso a infração ocorra próximo de escolas, hospitais, locais de embarque e desembarque de passageiros, ruas estreitas ou onde exista grande concentração de pessoas, as penas passam de 3 a 6 anos para reclusão, de 4 a 8 anos em caso de lesão corporal grave e de 6 a 12 anos em caso de morte. O relator da proposta, deputado Hugo Leal, do PSD do Rio de Janeiro, defende que infrações como estas não devem ser tratadas como acidentes.
24: Inclusive, no caso de lesão corporal ou morte, aí sim, responsabilidade por homicídio. Homicídio, essa é nossa principal mudança, principal alteração, é que quando uma prática ilegal dessa natureza, o resultado dela é o homicídio, nós temos que tratar esse indivíduo como um homicida, não como um acidente de trânsito.
23: Em seguida, o projeto de lei que aumenta as punições para quem pratica corridas ilegais em vias públicas será analisado pela Comissão de Constituição e Justiça. Da Rádio Câmara de Brasília, Kate Nayane.
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3: Economia.
26: Afonso Mota, do PDT do Rio Grande do Sul, destaca a importância da lei que reduz as alíquotas do PIS/PASEP e da COFINS para a indústria química e petroquímica. O deputado ressalta que o setor recolhe aproximadamente 40 bilhões de reais por ano em impostos.
21: Afonso Mota avalia que a redução dos tributos tem fortalecido uma atividade estratégica para a economia brasileira diante da concorrência internacional. O parlamentar reitera que a medida cria condições para que o setor continue contribuindo para o desenvolvimento do país.
26: Marcos Aurélio Sampaio, do MDB do Piauí, defende projeto que acaba com a cobrança pelo uso da rede de distribuição de energia elétrica para microgeradores de energia solar. O texto garante isenção permanente aos consumidores que injetam energia excedente na rede.
21: A proposta estende a isenção a todos os usuários de fontes renováveis, independentemente da data de adesão. No entendimento de Marcos Aurélio Sampaio, a medida garante segurança jurídica e incentiva a democratização da energia limpa.
15: Agricultura.
26: O projeto de Renilson e Nicodemos, do MDB do Pará, estabelece um período de paralisação temporária na colheita do açaí e cria um seguro para os extrativistas do fruto. A ideia é pagar aos trabalhadores um salário mínimo por até 4 meses no ano para permitir a regeneração natural das palmeiras.
21: Na visão de Renilson e Nicodemos, a medida garante a sustentabilidade ambiental e assegura renda às famílias extrativistas no período de entressafra. A proposta prevê ainda ações para diminuir os acidentes de trabalho na subida dos açaizeiros e modernizar as técnicas de manejo.
15: Relações Exteriores.
26: Felipe Martins, do PL Tocantinense, apoia a criação da Frente Parlamentar Mista pela Integração Continental e Desenvolvimento Sul-Americano. O objetivo do colegiado é elaborar iniciativas de conexão produtiva, digital e institucional entre os países do continente.
21: De acordo com Felipe Martins, o grupo vai articular com governos estaduais, municipais e a sociedade civil para ampliar o protagonismo do Brasil na América do Sul, promovendo o intercâmbio tecnológico e o crescimento socioeconômico.
15: Segurança Pública.
26: A Comissão de Segurança Pública aprovou uma escolta policial para mulheres vítimas de descumprimento de medida protetiva. O repórter Luiz Cláudio Canuto explica a questão.
0: A Comissão de Segurança Pública e Combate ao Crime Organizado aprovou o projeto que prevê escolta policial para mulheres que denunciarem descumprimento de medida protetiva. Pela proposta, a escolta deveria ser concedida quando houvesse risco à integridade física. A proposta muda a Lei Maria da Penha e também a lei que disciplina a proteção de vítimas e testemunhas ameaçadas. O colegiado aprovou a versão da relatora, deputada delegada Ione, do Avante de Minas Gerais. Segundo ela, o objetivo é fortalecer a proteção das vítimas no momento em que procuram as autoridades para comunicar que o agressor desrespeitou a decisão judicial. O texto aprovado amplia o alcance da proposta original e incorpora a proteção da escolta a um conjunto mais amplo de medidas protetivas na Lei Maria da Penha. A proposta original da deputada Rogéria Santos, do Republicanos da Bahia, previa a obrigatoriedade de escolta policial para a mulher que comparecesse à delegacia para denunciar o descumprimento de medida protetiva de urgência. Pelo texto aprovado, a adoção de escolta policial deixa de ser uma medida automática e passa a depender de avaliação técnica do risco enfrentado pela vítima. Entre os critérios poderiam ser considerados o histórico de violência praticada pelo agressor, a gravidade das ameaças e a possibilidade de novas agressões. Segundo o Conselho Nacional de Justiça, a cada 45 segundos, uma mulher recebe a proteção judicial. O projeto tramita em caráter conclusivo e aguarda indicação de relator na Comissão de Defesa dos Direitos da Mulher. Em seguida, passará pela Comissão de Constituição e Justiça. Da Rádio Câmara de Brasília, Luiz Cláudio Canuto.
21: Franciane Baier, do Republicanos do Rio Grande do Sul, apoia projeto que destina 30% da arrecadação de apostas de cota fixa ao Fundo Nacional de Segurança Pública. A proposta também reserva, no mínimo, 30% do fundo para o combate à violência contra a mulher.
26: Franciane Baier informa que os recursos vão financiar ações como monitoramento eletrônico de agressores, patrulhas especializadas e casas de acolhimento. Para a deputada, a medida garante orçamento contínuo para interromper os ciclos de agressão às mulheres.
21: Projeto de lei quer proibir a nomeação ou contratação de pessoas condenadas por crimes sexuais contra crianças e adolescentes para cargos ou funções públicas. De autoria de Júnior Lourenço, do MDB do Maranhão, a medida valeria para órgãos públicos, empresas estatais e contratos de prestação de serviços.
26: A proposta determina ainda que a proibição só será aplicada após condenações definitivas. De acordo com Júnior Lourenço, a iniciativa reforça a proteção de crianças e adolescentes e a integridade da administração pública.
21: Misael Varela, do PSD de Minas Gerais, apoia a proposta de emenda à Constituição que reduz a maioridade penal de 18 para 16 anos. A mudança visa punir, com mais rigor, menores envolvidos em crimes hediondos e em casos de violência extrema contra pessoas e animais.
26: Misael Varela pondera que a responsabilização penal vai depender de laudo técnico que comprove a capacidade do jovem de entender a gravidade do ato. Para o deputado, a proposta evita a impunidade em casos de extrema violência.
21: Exigir vídeo monitoramento e punir a omissão de casos de agressão contra crianças e adolescentes em creches e escolas é a proposta de delegado Bruno Lima, do Podemos de São Paulo. O texto ainda impõe pena para os dirigentes que deixarem de notificar casos suspeitos.
26: Delegado Bruno Lima argumenta que crianças pequenas muitas vezes não conseguem relatar abusos, o que exige provas objetivas. O parlamentar pondera que as câmeras devem ficar restritas às áreas comuns, prevendo penas mais duras para maus-tratos em creches.
21: André Fernandes, do PL do Ceará, apresentou o projeto que determina a queima completa como único método para destruir entorpecentes apreendidos e plantações ilícitas. Pela proposta, a destruição deve ser gravada em vídeo com registro de geolocalização.
26: Na avaliação de André Fernandes, métodos atuais como enterramento não garantem a destruição total dos materiais apreendidos. Para o deputado, a incineração evita que drogas e lavouras voltem ao mercado ilegal por falhas no descarte policial.
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15: Justiça.
21: Os deputados aprovaram um projeto que esclarece a atuação do Ministério Público em pedido de pensão alimentícia. A repórter Paula Bittar explica os detalhes.
2: A Comissão de Constituição e Justiça da Câmara aprovou uma proposta que inclui no Estatuto da Criança e do Adolescente uma regra autorizando o Ministério Público a pedir judicialmente pensão alimentícia em favor de crianças e adolescentes. Pela proposta, isso poderá ocorrer mesmo que os pais continuem exercendo seus direitos e deveres legais em relação ao filho, que a criança ou adolescente não esteja em situação de risco e que exista defensoria pública na comarca. O objetivo é transformar em texto legal um entendimento que já é adotado pelo Superior Tribunal de Justiça. A relatora na CCJ, deputada Maria Arraes, do PSB de Pernambuco, destacou que a proposta não traz uma inovação substancial, mas confere maior precisão ao texto legal ao incorporar orientação jurisprudencial já consolidada, promovendo segurança jurídica, uniformidade interpretativa e previsibilidade na atuação dos órgãos responsáveis pela tutela dos direitos infanto-juvenis. De acordo com o Estatuto da Criança e do Adolescente, o Ministério Público pode promover ações de alimentos em favor de crianças e adolescentes, mas a lei não explicita que essa atuação independe da situação familiar da criança ou adolescente, da existência de situação de risco ou da disponibilidade da Defensoria Pública. A autora do projeto, deputada Laura Carneiro, do PSD do Rio de Janeiro, explicou que parte da doutrina tem uma visão distorcida sobre o tema e seu objetivo foi deixar a regra bem clara.
4: O Ministério Público precisa poder pedir alimentos quando eles são de interesse do menor. quando as crianças estão em vulnerabilidade, quando as crianças precisam dessa ajuda do Estado. Na prática, o que a gente faz é colocar agilidade numa rede de proteção que é muito importante para as crianças. Porque a gente sabe que a justiça tem o seu próprio tempo, ela demora, mas a fome, essa, não tem tempo.
2: A proposta, que inclui no Estatuto da Criança e do Adolescente uma regra autorizando o Ministério Público a pedir judicialmente pensão alimentícia em favor de crianças e adolescentes, pode seguir agora para a análise do Senado, a menos que haja recurso para votação antes pelo plenário da Câmara. Da Rádio Câmara, de Brasília, Paula Bittar.
3: Ciência e tecnologia.
6: Aliel Machado, do PV do Paraná, defende a regulação e o combate ao abuso de poder de grandes empresas de